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0: Está no ar a Voz do Brasil. As notícias do governo federal que movimentaram o país no dia de hoje.
1: Olá, boa noite.
0: Boa noite para você que nos acompanha em todo o país.
1: Sexta-feira, 28 de agosto de 2026.
0: Vamos aos destaques do dia.
1: Emprego.
0: Brasil registra a criação de mais de 58 mil novas vagas de trabalho formal em julho. Raquel Mariano.
2: O estoque de vínculos de trabalho formal ultrapassou os 48 milhões de empregos.
1: Na Mongólia, o país participa de Convenção das Nações Unidas para o Combate à Desertificação.
0: No debate com mais de 190 países está a recuperação de áreas degradadas e educação ambiental. Gabriela Noronha.
3: O país apresentou como meta a recuperação de mais de 350 milhões de hectares de áreas degradadas até 2030.
1: Atenção quem é dono de uma microempresa ou pequena empresa.
0: Solicitação para o ingresso no Simples Nacional foi antecipada para setembro.
1: A mudança veio com a reforma tributária. Para explicar, conversamos com Tiago Esfredo, chefe da equipe nacional do Simples.
4: Antes eles podiam estar no Simples Nacional, que agora a gente está chamando de Simples Puro. Agora vem uma alternativa intermediária, que está sendo chamada de Simples Nacional Híbrido. Cada empresa precisa verificar o seu negócio para ver onde ele vai ficar melhor.
0: Hoje, na apresentação da Voz do Brasil, Luciano Seixas e Luciana Vasconcelos.
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0: O Ministério do Trabalho e Emprego divulgou hoje os dados mensais do novo CAGED, o Cadastro Geral de Empregados e Desempregados.

0: postos.
1: Em julho, o estoque de vínculos formais chegou a 48 milhões de postos formais de trabalho.
2: O Brasil criou em julho 58.568 novos empregos com carteira assinada. Com isso, o estoque de vínculos de trabalho formal ultrapassou os 48 milhões de empregos. Em 4 dos 5 grupos das atividades econômicas, houve crescimento da oferta de trabalho. São eles: serviço, construção, agropecuária e indústria. Somente o grupo de comércio apresentou queda. O ministro substituto do Trabalho e Emprego, Chico Macena, detalhou os números.
3: O maior crescimento do emprego formal ocorreu no setor de serviços, com saldo de 591.509 postos formais de trabalho. E aqui destaca-se informação, comunicação, atividades financeiras, imobiliárias, profissionais e administrativos, administração pública, defesa e seguridade social, educação, saúde humana e serviços sociais.
2: No acumulado de 2026, foram 972.203 novos postos, um crescimento de 2% em relação ao mesmo período do ano anterior, com maior crescimento no setor de serviços. Todos os dados fazem parte do CAGED, o Cadastro Geral de Empregados e Desempregados, apresentado nesta sexta-feira pelo Ministério do Trabalho e Emprego. Reportagem Raquel Mariano.
4: O Conselho Monetário Nacional ampliou o prazo de pagamento para taxistas e motoristas de aplicativo que financiarem a compra de carros novos pelo programa Move Brasil.
1: Agora, a quitação do empréstimo poderá ser feita em até 84 meses. Antes eram 72 meses.
4: O Conselho ratificou portaria que elevou o teto de valor para os carros financiados pelo programa, que passou de 150 mil para 200 mil reais.
1: Também, a partir de agora, estão incluídos, entre os veículos elegíveis, os híbridos com diferentes combinações de fontes de energia, integrando motor elétrico e motor a combustão, que utilize álcool, gasolina ou ambos.
4: A Receita Federal e o Ministério Público Federal investigam um grupo empresarial suspeito de crimes como sonegação fiscal e lavagem de dinheiro relacionados à exploração de apostas de cota fixa, as chamadas bets.
1: É a Operação Jogo das Sombras, realizada hoje em 3 estados.
4: O grupo teria movimentado mais de 5 bilhões de reais em apenas em 2025.
5: A operação investiga suspeitas de sonegação fiscal, evasão de divisas e lavagem de dinheiro praticadas por um grupo de empresas de apostas esportivas, conhecidas como bets. Foram cumpridos 6 mandados de busca e apreensão em Pernambuco, Paraíba e São Paulo. Segundo a investigação, um grupo empresarial responsável por uma plataforma de bets teria movimentado mais de 5 bilhões de reais apenas no ano passado. As possíveis irregularidades teriam ocorrido tanto antes quanto depois a regulamentação das bets no Brasil. O secretário especial da Receita Federal, Robson Barreirinhas, explicou que há indícios que esse grupo tenha criado uma empresa de fachada em Curaçao para simular que as operações ocorriam fora do Brasil.
6: Nós temos elementos que comprovam que essa organização já estava presente aqui no Brasil, com funcionamento no Brasil, com beneficiários aqui no Brasil, com funcionários aqui no país, mas sem pagar nada de tributos, sem se sujeitar à regulação brasileira. Posteriormente, aqui no Brasil, nós temos indícios fortes de que ilegalidades prosseguiram mesmo após essa regularização.
5: Os órgãos também investigam a suspeita de envio de recursos para o exterior. Parte desse montante teria voltado ao Brasil sob a forma de pagamentos por prestação de serviços. Esta é a segunda operação de investigação de irregularidades ligadas ao mercado de bets, com a participação da Receita Federal e do Ministério Público Federal. Além do cumprimento das medidas judiciais, a Receita Federal instaurou 11 procedimentos para aprofundar a apuração das possíveis irregularidades. Reportagem Márcia Fernandes.
1: Atenção, microempresário, a solicitação para ingresso no Simples Nacional deverá ser feita em setembro.
4: As regras para escolher o regime tributário mudaram. A partir de agora, a decisão que antes era tomada em janeiro deve ser feita com antecedência.
1: De acordo com a Receita Federal, esta mudança busca organizar a chegada das modificações proporcionadas pela reforma tributária no Simples Nacional e dar mais tranquilidade para o planejamento das empresas.
4: Para entender melhor as alterações, nós conversamos com Thiago Esfredo, chefe da equipe do Simples Nacional. Vamos conferir?

0: Tiago Esfrendo, chefe da equipe nacional do Simples da Receita Federal, muito bem-vindo à Voz do Brasil, prazer recebê-lo por aqui. Vamos falar sobre essas mudanças aí para escolher o regime de tributação. A partir de agora, a decisão que antes era tomada em janeiro deve ser feita com antecedência, né? O senhor pode explicar essa mudança para a gente?
1: Claro, obrigado, satisfação estar aqui. Realmente, é uma das mudanças principais que a gente teve com a reforma tributária no Simples Nacional, elas vêm agora, anteriormente a 2027, aí que fica a grande questão que causa surpresa, né? Então a gente tem uma preocupação muito grande justamente de alertar os contribuintes para que eles não percam a oportunidade, porque não é mais em janeiro, então é setembro. Então vai começar a semana que vem, abre-se a janela 1º de setembro até 30 de setembro. Aqueles que não estão no Simples Nacional, ou importante, que estão no Simples, mas possuem algum registro de exclusão futura, que isso acontece muito, eles precisam estar atentos a verificar o cadastro, verificar a mensagem na caixa postal, que a gente está alertando, está mandando mensagens, né? Enviando para que eles possam não perder a oportunidade de solicitar nova opção e continuarem no Simples ou começarem a vida deles no Simples.
2: O que eles devem fazer? Tem o Simples e um outro regime. O senhor pode explicar como funciona?
1: Eu acho que o senhor, você diz o outro regime seria o Simples Híbrido, acredito?
2: Isso, Simples Híbrido, isso.
1: Justamente, essa é uma inovação, né, da reforma também, onde agora os contribuintes vão ter a oportunidade de uma alternativa. Então, antes eles podiam estar no Simples Nacional, que agora a gente está chamando de Simples Puro, e dali eles estariam fora do Simples, seria a outra alternativa. Agora vem uma alternativa intermediária, que está sendo chamada justamente Simples Nacional Híbrido, que é realmente um intermediário de você estar fora num lucro presumido ou você estar no Simples Puro. E qual que é a grande diferença? Você mantém alguns dos tributos dentro da cesta do Simples, com todo o regime simplificado, recolhimento único, em guia única, ou você pode manter tudo, ou você mantém quase todos e sai só IBS e CBS. Então, é uma opção pelo regime regular de IBS e CBS que os contribuintes do Simples podem fazer. Então, eles ficam num sistema misto.
0: E agora, essa mudança prevista na reforma tributária acarreta algum novo imposto aos micro e pequenos empresários?
1: Não, de maneira alguma, né? Nós temos a substituição do PIS e da COFINS, né? E do ICMS e ISS por IBS e CBS. Agora, a CBS, a IPI também a nível federal, começa então a CBS agora em 2027. O IBS ainda entra num regime de transição um pouco, mas de maneira alguma isso acarreta um novo tributo, digamos assim. A gente ainda não tem a alíquota de referência ainda para ter um comparativo, mas a gente pode dizer que não tem um tributo novo.
2: E o senhor pode explicar para a gente o que é o IBS, o que é o CBS, para o empresário entender melhor também se ele vai para o Simples, para o Simples Híbrido, como é que ele vai fazer, o que vai acontecer na vida dele?
1: Esse é um cálculo que a gente, né, brincamos hoje num outro evento que nós tivemos, de que se existisse uma fórmula matemática para a gente apresentar para os contribuintes, para ele só preencher aquilo e falar, opa, para mim é melhor isso ou aquilo, seria o mundo ideal, né? Infelizmente, a gente não consegue fazer isso, então o papel hoje da Receita é tentar orientar e mostrar vantagem e desvantagem de cada um, né? Então a gente tem mais ou menos assim um ponto principal, o contribuinte tem que olhar se para ele, dentro da operação que ele tem, se a cadeia dele de clientes, esses clientes desejam comprar, adquirir, seja mercadoria ou serviço, de alguém que gere crédito para ele, porque muitas empresas querem crédito para poder descontar do débito que eles vão ter lá na frente. Isso pode ocasionar uma preferência por contribuintes que não fossem do Simples, né? Então a ideia é que, junto do imposto, né, sobre bens e serviços, que é o IBS, e a contribuição sobre bens e serviços, que é a CBS federal, IBS é estados e municípios, tivesse essa oportunidade para os contribuintes migrarem dentro da cadeia deles, optarem e falaram, para mim é melhor, os meus clientes querem adquirir de alguém que gere mais crédito, ele tem a opção de ir para esse regime híbrido. Se não for, por exemplo, aquelas empresas que prestam serviços ou vendem mercadorias diretamente ao consumidor final, em tese,
2: é
1: mantê-lo no Simples Puro, né? Porque ele não tem a necessidade de gerar crédito para o consumidor final. Então o débito dele é menor como Simples.
2: Entendi.
1: Puro, né?
0: O senhor disse que não tem uma fórmula, né, para todo mundo, mas esse sistema de créditos pode fazer com que uma empresa do Simples se torne menos competitiva diante de empresas que estão no regime normal de tributação?
1: Justamente o menos competitivo seria de acordo com a cadeia.

0: Se uma empresa que vai, o cliente, né, ele tem a opção de ele vai olhar, ele tem dois fornecedores para ele escolher para comprar. Se as duas mercadorias custarem R$ 100, ele vai olhar quem está no Simples e quem está com o regime regular de BS-CBS, seja híbrido ou lucro presumido. Por quê? Porque ele vai ter mais crédito. Então compensa ele pagar os R$ 100 e ter o crédito do que ele pagar os R$ 100 e não ter crédito, ou ter menos crédito, porque o Simples ele gera um pouquinho um crédito menor, né? É limitado ao valor do montante devido. Então, como o débito é menor, o crédito de quem adquire também é menor. Não sei se ficou claro.
1: Então ele vai ter que entender, né, como funciona o negócio dele para poder ver em qual situação melhor ele se encaixa.
0: Justamente, é um estudo, um planejamento, procurar uma assessoria tributária, contábil, né, profissionais que possam ajudá-los a planejar, verificar. Cada empresa precisa verificar o seu negócio, a sua operação, para ver onde ele vai ficar melhor.
2: E ele tem de 1º a 30 de setembro para fazer isso. Se ele não fizer, ocorre algum problema?
0: O problema é que ele fica fora em 2027, né? Então, o que a gente tem conversado e falado é que assim, a janela abre em setembro e existe uma oportunidade de desistência até 30 de novembro, é a data que está hoje, né? Então, o contribuinte pode, mesmo está em dúvida, não deu tempo de planejar, não consegui ainda, faça a opção. Seja do regime, pelo Simples, faça opção pelo regime regular, se houver a possibilidade de que ele vê que aquilo pode encaixar. E se eles entenderem com 2 meses a mais de planejamento de que aquilo não vale a pena, ele vai ter oportunidade de desistir. Então, assim, o prejuízo dele é ele perder realmente uma janela em 2027. Então, essa é a nossa preocupação, para que ele já se planeje ao máximo para saber o que vai acontecer em 27. Tem que saber em setembro.
2: A gente está falando de empresas. Essa mudança impacta os MEIs, o microempreendedor individual?
0: Para o MEI não mudou. O MEI continua fazendo opção em janeiro, com aquele lá no meio do mês, efeito retroativo, da mesma forma, então eles não precisam se preocupar tanto agora com setembro.
1: Tá, ótimo. Só para a gente encerrar, então. É um modelo que vai trazer mais transparência, né, na arrecadação de impostos, tudo mais, mas não necessariamente vai, não são impostos novos para o empresário, né?
0: Não, como havia citado antes, né? É como se mudasse o nome dos tributos, mas mudando também toda a estrutura e toda a dinâmica do cálculo, enfim, de todas das regras, né, aplicáveis.
2: Muito bem, nós conversamos com o Tiago Esfredo, chefe da equipe nacional do Simples da Receita Federal. Muito obrigado pela entrevista à Voz do Brasil.
0: Eu que agradeço. Obrigado.
1: Foi publicada hoje no Diário Oficial lei que autoriza em caráter extraordinário a redução de tributos federais sobre combustíveis.
2: O objetivo é reduzir os efeitos do choque no mercado internacional de energia decorrente do conflito no Oriente Médio.
1: A norma também estabelece medidas de proteção tributária ao etanol, cria crédito fiscal para projetos de produção de fertilizantes e prevê benefícios para setores estratégicos, como minerais críticos.
2: Hoje foi o último dia da 17ª Conferência das Partes da Convenção das Nações Unidas para o Combate à Desertificação, a COP17.
1: O encontro foi realizado em Ulan Ambatar, na Mongólia, entre 17 e 28 de agosto.
2: E o Brasil apresentou como meta de recuperação de áreas degradadas até 2030.
3: Manejo e restauração de florestas em terras secas, recuperação de áreas degradadas e educação ambiental foram alguns dos temas discutidos na 17ª Conferência das Partes da Convenção das Nações Unidas para o Combate à Desertificação. Realizada entre 17 e 28 de agosto na Mongólia, a COP17 reuniu representantes de 197 países, incluindo o Brasil. Na ocasião, o país apresentou como meta a recuperação de mais de 350 milhões de hectares de áreas degradadas até 2030. Alexandre Henrique Bezerra, diretor do Departamento de Combate à Desertificação e Mitigação dos Efeitos da Seca no Ministério do Meio Ambiente e Mudança do Clima, comentou que o compromisso assumido pelo Brasil está alinhado à agenda global.
4: É como se fosse uma grande meta que a convenção estabeleceu para garantir que a gente avance na agenda de restauração de terras degradadas, de redução do processo de degradação, obviamente está associada ao combate ao desmatamento, ao combate às queimadas criminosas, e vai contribuir para a grande meta global, que é de 1 bilhão e 500 milhões de hectares sendo restaurados, conservados até 2030.
3: Durante a COP17, a delegação brasileira apresentou o plano de ação de combate

0: combate à desertificação, que inclui a recuperação dos recursos naturais, adaptação às mudanças do clima, desenvolvimento sustentável e participação das populações que vivem em áreas suscetíveis. Segundo o presidente do Centro de Pesquisas Ambientais do Nordeste, Severino Ribeiro, os riscos apresentados pelo processo de desertificação dos solos ultrapassam a questão ambiental.
1: A desertificação, ela não apenas afeta negativamente a biodiversidade, as árvores, os animais. Ela afeta diretamente o bem-estar humano. Porque se eu esgoto a capacidade que o solo tem de produzir, por exemplo, alimentos, eu estou colocando em risco uma série de atividades econômicas que dependem desse solo sadio, produtivo.
0: O Brasil integra a Convenção das Nações Unidas para o Combate à Desertificação desde 1997. Além de representantes dos 197 países, a COP deste ano reuniu organizações internacionais, sociedade civil, setor privado, comunidade científica, povos indígenas e comunidades locais. Reportagem Gabriela Noronha.
2: Até domingo, indígenas da região Marajuá, no Amazonas, serão assistidos com atendimento médico especializado para a realização de consultas e exames.
3: Nesta etapa, estão previstos 800 atendimentos especializados, como explica a secretária de Saúde Indígena, Lucinha Tremembé.
4: Levando especialidades como pediatria, ginecologia, oftalmologia, saúde da mulher como um todo, clínica geral, entre exames, consultas, diminuindo assim tanto o tempo de espera dessas pessoas na fila de regulação, mas também diminuindo que essas populações que têm peculiaridades culturais específicas saiam de seus territórios, das suas aldeias, para ir para as cidades grandes.
2: As ações no estado ocorreram durante todo o mês de agosto, também nos povos Yanomami, em Boa Vista, e no território Piraã, no Amazonas.
3: Segundo o Ministério da Saúde, a expectativa é realizar cerca de 4 mil atendimentos especializados na região.
2: O Centro Nacional de Monitoramento e Alertas de Desastres Naturais, o CEMADEM, oferece uma plataforma que permite acompanhar a situação da seca em diferentes regiões do Brasil.
3: É possível consultar informações por município e acompanhar a evolução da estiagem ao longo do tempo.
2: Um dos principais indicadores é o Índice Integrado de Seca, que considera dados como chuva, umidade do solo e condições da vegetação.
3: O acesso é gratuito e está disponível no endereço alertasecas.cemadem.gov.
2: A voz pelo Brasil. Céu aberto, pouca chuva e paisagens que ganham novos contornos. É época da seca no Cerrado, que também deve movimentar o turismo.
3: Na Chapada dos Veadeiros, em Goiás, a expectativa é de mais visitantes em busca das cachoeiras, dos rios e das trilhas da região.
2: O parque é gerido pelo ICMBio, o Instituto Chico Mendes de Conservação da Biodiversidade, em parceria com a iniciativa privada.
3: E o turismo também movimenta as comunidades locais, como a Calunga, que oferece experiências de base comunitária.
5: Parque Nacional da Chapada dos Veadeiros, em Goiás, a paisagem muda conforme a estação. Na época das chuvas, cachoeiras e rios ganham volume. Já no período da seca, a água diminui, o céu fica limpo e o cerrado revela outras cores, outros caminhos e outras possibilidades de vivência. É um período que exige atenção redobrada com as queimadas, mas que também pode ser aproveitado pelo turismo. A região do Parque Nacional da Chapada dos Veadeiros é compartilhada entre o Instituto Chico Mendes de Conservação da Biodiversidade, o ICMBio, e a iniciativa privada, que hoje é responsável pela administração do parque. Com isso, a preservação da área caminha ao lado da visitação e da atividade turística. E quem percorre as trilhas nessa época do ano percebe que a seca também tem suas vantagens. É o que conta o guia Adão dos Santos Rosa, que também trabalha como brigadista e monitora a região durante o período de estiagem.
6: Nesse período de seca que é o ideal, né? Que você vai encontrar as águas, né? Tudo cristalina, tudo verdeado, né? Porque no período de chuva não é assim, não é confiável, né? Porque aqui é a mesma hora que não está chovendo e chove, né? Todas essas cachoeiras que eu falei aí, elas dá pra nadar, né?
7: Acaba logo, Dom!
5: Caminhar pela chapada durante a seca é também perceber essas mudanças de perto. O som da água pode ficar mais distante. O chão fica coberto de folhas secas e o cerrado, que parece dormir em alguns trechos, continua cheio de vida. Mas a experiência de conhecer a Chapada não termina nas diversas opções de trilhas. Para quem quer ir além dos cartões postais, o turismo de base comunitária aproxima o visitante de quem vive no território. Uma das formas de fazer isso é dentro da própria casa dos moradores. No território Calunga, a comunidade Vão do Moleque, localizada na zona rural de Cavalcante, é a maior de Goiás. E é lá que está a dona Santina Cesário dos Santos, que recebe turistas em casa e transforma a hospedagem em uma experiência inesquecível.
7: Aí oferece café da manhã, almoço, almojante, se você quiser. Mais tarde tem um docinho, tem doce também. E eu tenho meus produtos calmos que eu faço, com geleia. Se você quiser levar também para conhecer, para levar para saborear depois na sua casa, tem também.
5: Ainda segundo dona Santina, para o visitante, é uma oportunidade de conhecer a Chapada por outro ângulo. Para a comunidade, o turismo representa renda, valorização da cultura e uma forma de manter vivas as tradições do território.
7: As pessoas que vêm aqui amam, volta, todo mundo querendo voltar. Falando que vai tornar a voltar, outros vêm embora chorando, porque aqui é uma paisagem, sabe? Depois chegou aqui. É só alegria, muita água, bem fresquinho. Além de que o tempo está ficando mais quente agora, devido ao tempo, né? Mas não tem barulho nenhum, silêncio, eles amam.
5: E entre trilhas, águas, casas e histórias, o visitante descobre que conhecer um destino também pode ser uma forma de ajudar a preservá-lo e colecionar memórias. Com sonorização de Reinaldo dos Santos, reportagem Karine Melo.
2: Na próxima sexta-feira, às vésperas da independência, nós vamos falar sobre a Estrada Real, uma das maiores rotas turísticas do Brasil, que liga o interior de Minas Gerais ao litoral do Rio de Janeiro e São Paulo.
3: Vamos falar um pouco da história, quando no século XVIII, a coroa portuguesa pavimentou esses caminhos para transportar e fiscalizar o ouro e os diamantes extraídos das minas. Hoje o trajeto preserva cidades históricas, igrejas barrocas e calçamentos de pedra da época colonial.
2: E essas foram as notícias do Governo Federal.
3: Uma realização da Secretaria de Comunicação Social da Presidência da República.
2: Com produção da empresa Brasil de Comunicação.
3: Fique agora com as notícias do Poder Judiciário e do Congresso Nacional. Boa noite, um bom fim de semana.
2: A gente volta na segunda-feira. Boa noite.
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10: Presidente do STF e CNJ, ministro Edson Fachin, reforça as ações no combate à violência contra a mulher.
11: STJ garante em ações penais prazo em dobro e intimação pessoal a núcleos de prática jurídica.
10: Homem trans é indenizado por sofrer assédio sexual e transfobia.
11: Boa noite, eu sou o Arthur Filho.
10: E eu sou Walter Lima.
11: O presidente do Supremo Tribunal Federal e do Conselho Nacional de Justiça, o CNJ, ministro Edson Fachin, destacou a importância de proteger as meninas brasileiras e garantir que cresçam com liberdade, dignidade e segurança.
10: Ele participou hoje da jornada Maria da Penha em Campo Grande, Mato Grosso do Sul.
12: Toda a infância deveria ser feita de achadouros, de descobertas, de sonhos, de brincadeiras e de afetos, nunca de marcas de violência.
11: Um homem trans que trabalhava numa empresa de alimentos na Paraíba foi indenizado por assédio sexual e transfobia.
10: A Justiça do Trabalho adotou o protocolo antidiscriminatório da Corte Interamericana de Direitos Humanos. Samanta Flor.
13: A segunda turma do TRT da Paraíba entendeu que, em casos de assédio sexual, o depoimento da vítima é uma prova fundamental e vale por si só, já que esse tipo de violência quase sempre acontece sem testemunhas. Os desembargadores também consideraram comprovado o tratamento hostil e transfóbico do empresário contra o trabalhador. Além das duas indenizações, a empresa terá ainda de reconhecer o vínculo de emprego e pagar adicional.

0: de insalubridade. Ainda cabe recurso.
1: Corte Especial do STJ decide que núcleos de prática jurídica das faculdades de direito, públicas ou privadas, têm prazo em dobro para recorrer.
2: A regra já incluía os processos da área civil. Fátima Uchoa.
3: A Corte Especial do STJ entendeu que os advogados integrantes dos núcleos também têm a prerrogativa de serem intimados pessoalmente dos atos processuais. Segundo o relator ministro Luiz Felipe Salomão, o Código de Processo Civil, ao ampliar o alcance da prerrogativa da Defensoria Pública, busca compensar a estrutura limitada dos núcleos de prática jurídica, garantindo condições de igualdade na defesa dos assistidos, efetivando o princípio constitucional de acesso à justiça. Assim como não existe norma específica na Lei Processual Penal, o dispositivo foi aplicado por analogia.
1: Prazo da Justiça Eleitoral para nomeação de mesários, pessoal de apoio logístico e auxiliares de auditoria que irão atuar nas eleições gerais 2026 encerra hoje, sexta-feira.
2: As nomeações incluem as sessões de voto em trânsito e as instaladas em estabelecimentos penais e unidades de internação de adolescentes. Vitor Struck.
4: O Tribunal Superior Eleitoral encerra nesta sexta-feira o prazo para nomeações de mesárias e mesários, membros das equipes de apoio logístico e auxiliares de auditoria das eleições. Os nomes devem ser publicados em edital pelos juízes e juízas das zonas eleitorais. Partidos políticos, federações partidárias e coligações têm até 5 dias para apresentar contestações. O mesmo prazo concedido para a recusa dos nomeados. Esta sexta-feira também é o último dia para que mesárias e mesários, pessoal de apoio e agentes das forças de segurança habilitem a votação em sessão distinta da de origem.
1: Justiça condena 2 réus por corrupção e lavagem de dinheiro em obra de hospital no Paraná.
2: Decisão atende a pedidos do Ministério Público Federal. Sabrine Menezes.
5: De acordo com as investigações, um ex-servidor do município e o sócio-administrador de uma corretora envolvidos na construção do Hospital Regional de Toledo fracionavam os valores desviados da obra em depósitos menores para dificultar o rastreamento dos recursos. Segundo a sentença, o esquema provocou prejuízo de mais de R$1 milhão para os cofres públicos. Os réus foram condenados à pena de 11 anos de reclusão em regime inicial fechado, além do pagamento de multa e reparação dos danos em valor correspondente a pouco mais de R$2 milhões.
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1: A você uma boa noite.
2: Bom fim de semana e até segunda-feira.
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8: Eu sou Paula Groba.
9: E eu sou Ricardo Nakaoka.
8: E estes são os destaques de hoje do Jornal do Senado, que começa agora.
9: Escala 6x1. Redução da jornada para 40 horas semanais está pronta para votação.
8: Senadora Leila Barros vai relatar MP que zera taxa sobre compras internacionais.
9: Eleições 2026. Atenção aos votos para o Senado. Neste ano, são 2 vagas.
8: Boa noite.
9: Boa noite.
8: Trabalhar menos, descansar mais e sem perder salário. A proposta que pode mudar a jornada dos trabalhadores brasileiros está pronta para ser votada na Comissão de Constituição e Justiça do Senado. A votação deve ocorrer na próxima semana.
9: A PEC reduz de 44 para 40 horas a jornada máxima semanal e garante 2 dias de descanso por semana, sem redução de salário. O relator da proposta sobre o fim da escala 6x1 recomenda a aprovação do texto que veio da Câmara e rejeita as emendas apresentadas pelos senadores. A reportagem é de Bruno Lourenço.
10: Em sessão no Senado Federal, o presidente da União Geral dos Trabalhadores, Ricardo Patá, afirmou que categorias como a dos comerciários mal têm tempo de ver a família por conta da escala de 6 dias de trabalho por apenas 1 de descanso e defendeu a PEC.
11: Não é isso que nós queremos. Nós queremos ter um país cidadão e um país não de castas.
10: Já o presidente da Federação do Comércio de Bens, Serviços e Turismo do Estado de São Paulo, Ivo da LACUA, alertou que não existe uma única realidade.

0: MP será na segunda-feira, quando pode ser apresentado e votado o relatório de Leila. Repórter Rodrigo Rezende.
1: A chamada taxa das blusinhas é o imposto de importação de 20% cobrado sobre compras internacionais de até $50, cerca de R$ 250. A cobrança foi criada em 2024 e suspensa em maio deste ano pela medida provisória 1357. A relatoria da comissão que analisa a MP ficou com a senadora Leila Barros, do PDT do Distrito Federal. Ela afirmou que concorda com o texto inicial da medida, mas irá ouvir a todos os setores produtivos para a construção do relatório.
2: É isso que eu quero deixar muito claro, que é uma característica minha de conversar com todos, ouvir a todos, mas o texto inicial que já foi apresentado para nós já nos agrada, mas não abriremos mão de conversar com todos.
1: A próxima reunião da comissão, na qual deve ser apresentado o relatório, será nesta segunda-feira, 31 de agosto, às 4 da tarde. Nesse mesmo dia, deputados e senadores da comissão podem votar o texto. A ideia é que a MP seja aprovada na Câmara e no Senado durante o esforço concentrado que ocorrerá até 4 de setembro, antes do prazo de perda de validade da medida, que é 8 de setembro.
3: Avançou no Congresso a medida provisória que cria uma nova linha de crédito para motociclistas profissionais.
0: O texto foi aprovado pela comissão mista e seguiu para a votação em plenário. Repórter Patrícia Oliveira.
4: No caso dos motociclistas, o dinheiro poderá ser usado na compra de motocicletas, motonetas e ciclomotores novos. Também poderão ser financiadas motos e bicicletas elétricas, além de equipamentos e infraestrutura ligados à atividade. O relatório aprovado incluiu também o transporte escolar e definiu ações específicas para profissionais mulheres e pessoas com deficiência. Para a presidente da comissão, senadora Leila Barros, do PDT do Distrito Federal, a medida provisória ajuda a melhorar as condições de trabalho desses profissionais.
5: Para milhões de brasileiros, o veículo não é um bem de consumo, é um instrumento de trabalho. É o que coloca comida na mesa e sustenta uma família.
4: Para ter acesso ao financiamento, entregadores e motociclistas que trabalham por aplicativos terão de comprovar pelo menos 6 meses de cadastro na plataforma e um mínimo de 100 corridas ou entregas. Cada beneficiário poderá financiar apenas um veículo. A medida provisória ainda precisa ser aprovada pelos plenários da Câmara e do Senado.
3: Um projeto que começa a ser analisado pelo Senado pode dar mais transparência ao processo de registro de medicamentos para doenças raras.
0: A proposta obriga a Anvisa a tornar público cada passo da análise dos pedidos de registro, para que pacientes, famílias e profissionais de saúde saibam em que etapa está o processo. A medida não muda a autonomia técnico-científica da agência. Repórter Márcio Maturana.
6: O novo projeto foi anunciado pelo senador Hermes Klan, do PL de Santa Catarina, na quinta-feira, durante uma audiência pública na Comissão de Direitos Humanos sobre a suspensão de um medicamento para distrofia muscular de Duchenne.
7: Acabo de dar entrada em um projeto de lei para aumentar a transparência da Anvisa nos processos de registros de medicamentos destinados a doenças raras, trazendo segurança e informação a todos.
6: Doenças raras atingem cerca de 13 milhões de brasileiros. Quando existe tratamento, os remédios costumam ser caros e precisam passar por um processo de testes até a aprovação pela Anvisa. O objetivo do projeto é dar previsibilidade a pacientes, famílias e profissionais de saúde sem interferir na autonomia técnico-científica da Anvisa.
8: Eleições 2026.
3: O Tribunal Superior Eleitoral e o Google fecharam um acordo para identificar o uso ilegal de inteligência artificial nas eleições.
0: Uma ferramenta vai identificar o uso indevido de imagens de candidatos. Repórter Pedro Pincer.
9: A tecnologia chamada de Likeness ID está disponível para usuários maiores de 18 anos e é capaz de identificar conteúdos gerados por inteligência artificial que reproduzem a imagem de uma pessoa. A iniciativa busca ampliar a capacidade de rastreio no YouTube de materiais sintéticos e falsos que explorem indevidamente a identidade de quem está na disputa eleitoral. O presidente do TSE, ministro Cássio Nunes Marques, afirmou que a iniciativa busca preservar direitos fundamentais no ambiente da internet e contribuir para a confiança nas eleições.
10: O momento em que celebramos essa parceria é crucial. Isso porque de conhecimento comum o potencial danoso do mau uso da inteligência artificial generativa.
9: Para aderir ao sistema, a candidata

0: candidata ou o candidato precisa ter uma conta no YouTube e acessar o YouTube Studio, na área destinada à busca de conteúdo por semelhança. Depois de um cadastro, a plataforma cria um registro biométrico da aparência do usuário. Cabe ao candidato analisar o material localizado e decidir se houve uso indevido da sua imagem. Se entender que sim, poderá solicitar a remoção. Havendo violação das regras da plataforma, o conteúdo poderá ser retirado do ar.
1: E neste ano, o eleitor vai votar em dois senadores, mas atenção, são dois senadores diferentes. Um voto para cada candidato ou candidata. Primeiro, o eleitor escolherá um candidato e confirmará a escolha. Em seguida, registrará o outro voto. Se o eleitor repetir o mesmo número nas duas oportunidades, apenas o primeiro voto será considerado válido. O segundo será anulado automaticamente pela urna eletrônica.
2: E para ajudar o cidadão a se informar melhor, o Senado Federal criou uma página especial para cobertura das eleições. O site pode ser acessado por meio do endereço link.senado.leg.br/eleicoins. Trabalhos técnicos de Eliseu Caires, o Jornal do Senado fica por aqui. Acompanhe agora as notícias do Tribunal de Contas da União e da Câmara dos Deputados. Boa noite.
1: Boa noite e um bom fim de semana.
3: Minuto do TCU.
4: Nos dias 31 de agosto e 1º de setembro, o Tribunal de Contas da União realiza seminários sobre o financiamento e a organização do SUS, o Sistema Único de Saúde. O encontro vai discutir como os recursos da área são distribuídos entre estados e municípios e os desafios para garantir financiamento sustentável. Outro ponto de destaque é a integração dos serviços de saúde e o atendimento por região. O objetivo é melhorar a organização da rede e garantir que os serviços funcionem de forma integrada. O seminário vai reunir gestores, especialistas e representantes das três esferas de governo para trocar experiências e discutir melhorias para o SUS. O evento será transmitido ao vivo pelo canal do Tribunal no YouTube. Saiba mais em tcu.gov.br.
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5: Câmara pode votar projeto que fixa idade máxima de 15 anos para táxis.
6: Hugo Mota pede que a população acompanhe o trabalho parlamentar.
5: Serviço de emergência médica deverá oferecer acessibilidade para surdos.
6: Boa noite. Os deputados analisam um projeto que obriga os serviços de emergência médica a oferecer acessibilidade para surdos. O texto já foi aprovado pelas comissões de saúde e de defesa dos direitos das pessoas com deficiência. Saiba mais sobre o assunto na reportagem de Mônica Tati.
7: Projeto em tramitação na Câmara prevê a criação de atendimento para pessoas surdas na urgência e emergência em hospitais de médio e grande porte. O projeto original previa a presença de intérprete de Libras, a língua brasileira de sinais. Mas a relatora na Comissão de Saúde, a deputada Rogéria Santos, do Republicanos da Bahia, modificou o texto. O relatório aprovado permite que os estabelecimentos adotem diferentes formas de atendimento acessível para pacientes surdos ou com deficiência auditiva, a fim de assegurar meios adequados de comunicação, como o uso de tecnologias digitais. Rogéria Santos lembra que a chegada aos serviços de urgência médica é um momento vulnerável para todas as pessoas.
8: É um momento que você está sentindo muita dor ou que você passou por um acidente. Imagine você chegar nesse ambiente e não conseguir se comunicar. E como é que isso é prejudicial ao socorro, à assistência de forma diligente, que tenha o objetivo de salvar aquela vida, porque a intensidade do que gerou aquela necessidade, a gente desconhece, porque só o profissional habilitado na medicina vai saber.
7: Rogéria Santos destaca que o Brasil tem aproximadamente 10 milhões de pessoas com deficiência auditiva, sendo que cerca de 2 milhões e 700 mil são completamente surdas. Segundo a deputada, o projeto garante a inclusão e acessibilidade ao permitir o pleno acesso à saúde. O projeto, que prevê serviço de intérprete para pessoas surdas ou com deficiência auditiva, ainda terá que ser votado pelas comissões de Finanças e Tributação e de Constituição e Justiça. Se for aprovado em todas, segue para a apreciação do Senado. Da Rádio Câmara de Brasília, Mônica Tati.
3: Saúde.
5: Projeto de Dani Cunha, do PL do Rio de Janeiro, impede a cobrança de consultas de retorno em atendimentos particulares e de planos de saúde. A proposta considera retorno a consulta destinada à análise de exames ou ao ajuste do tratamento iniciado anteriormente.
6: Dani Cunha esclarece que a regra vale apenas quando o novo atendimento estiver diretamente ligado à consulta inicial. O texto prevê multa para cobranças indevidas, mas ressalta que uma nova cobrança pode ser feita quando houver queixa clínica ou diagnóstico independente do primeiro atendimento.
3: Direitos humanos.
5: Dorinaldo Malafaia, do PDT do Amapá, defende a aprovação do projeto que transforma em lei os programas Envelhecer nos Territórios e Viva Mais Cidadania. Ele explica que o objetivo é evitar que as atividades sejam interrompidas por mudanças administrativas.
6: Dorinaldo Malafaia afirma que a proposta fortalece a rede de atendimento nos estados e municípios. O projeto prevê a formação de agentes locais para identificar violações de direitos, além de ações voltadas ao enfrentamento da violência e da discriminação contra pessoas idosas.
3: Eleições.
5: Em vigor há mais de 16 anos no Brasil, a lei da ficha limpa sofreu alterações que hoje são contestadas no Supremo Tribunal Federal. A reportagem é de Maria Neves.
9: A lei da ficha limpa, que nasceu de iniciativa popular ainda em 1993 e entrou em vigor em junho de 2010, completa 16 anos com alterações significativas e contestações no Supremo Tribunal Federal. O texto original prevê que políticos condenados à perda dos direitos políticos não podem concorrer novamente a cargos eletivos por até 16 anos. Esse é o caso de senadores que têm mandato de 8 anos. Um dos deputados que assinaram o projeto de lei na Câmara, o deputado Luiz Carlos Raule, do Podemos do Paraná, afirma que somente na eleição de 2024, a lei ajudou a barrar quase 2 mil candidaturas que tinham ficha suja. O parlamentar considera a norma um marco no combate à corrupção no Brasil.
10: Foi um reforço legislativo que fizemos para fortalecer a legislação de combate àqueles, né, realmente que metem a mão no jarro do dinheiro público. E o Brasil aprovou uma legislação que veio de iniciativa popular. 1,5 milhão de assinaturas foram apresentadas e essa é uma lei que pegou no Brasil. Eu acredito que hoje, nesses anos todos, próximo de 10 mil candidaturas sujas, de ficha suja, foram barrados pela legislação.
9: Pela lei de 2010, políticos condenados por crimes como lesão ao patrimônio público e enriquecimento ilícito não podem concorrer novamente durante todo o período restante do mandato e nos 8 anos seguintes. No entanto, outra lei que entrou em vigor em 2025 reduziu o prazo em que os políticos ficam inelegíveis para no máximo 12 anos. O texto do ano passado determina que o prazo de inelegibilidade começa com a condenação por um colegiado e será de 8 anos a partir de então, o que antecipa a contagem de prazo e reduz o tempo em que o político fica inelegível. Se houver outras condenações posteriores, a soma do período em que o candidato não pode concorrer a cargos eletivos deve ser limitado a 12 anos. No entanto, a lei mais recente prevê exceções a essa regra mais branda. Se a condenação ocorrer por crimes de maior gravidade, como lavagem de dinheiro, tráfico de drogas, terrorismo ou outros crimes hediondos, continua a valer a regra antiga. Inelegibilidade de 8 anos contados a partir do cumprimento integral da pena. A lei aprovada em 2025 foi contestada pelo partido Rede Sustentabilidade no Supremo Tribunal Federal. A legenda alega que o mérito do texto aprovado na Câmara foi alterado pelo Senado, mas o projeto não retornou para a análise dos deputados, como determina a Constituição. O partido também sustenta no processo que o abrandamento das regras permite o retorno de políticos condenados.

0: condenados por crimes graves à vida pública prematuramente. O deputado Chico Alencar, do PSOL do Rio de Janeiro, que já estava na Câmara na época da aprovação da lei da ficha limpa, defende que os ministros do Supremo decidam pela restauração do texto aprovado em 2010.
1: A lei é boa, ela é eficaz relativamente. Teria que retirar e derrubar esse facilitário, inclusive o tempo de inelegibilidade, que foi reduzido recentemente através do próprio parlamento. Então, voltar à sua formatação original seria muito saudável. Eu espero que o Supremo Tribunal Federal decida com olho num preceito constitucional, que é a integridade, que é a ética pública, que é a qualidade da representação, a partir desse princípio constitucional da impessoalidade, da publicidade, da ética, da honestidade.
0: Um pedido de vista do ministro Gilmar Mendes, em maio deste ano, suspendeu o julgamento da ação no Supremo Tribunal Federal. Antes da interrupção da análise, a relatora do processo, ministra Carmen Lúcia, já havia votado a favor da manutenção da lei da ficha limpa de 2010 nos principais pontos contestados pela rede. O único ministro a votar depois da relatora foi Luiz Fux, que concordou inteiramente com o voto de Carmen Lúcia. Da Rádio Câmara de Brasília, Maria Neves.
2: Segurança Pública. André Fufuca, do PP do Maranhão, propõe criar a chamada culpa temerária no Código Penal, para casos em que a pessoa provoca um resultado sem intenção, mas deixa de tomar cuidados básicos diante de uma situação de risco.
3: A proposta de André Fufuca considera culpa temerária os casos em que há um risco grave e evidente de que o resultado aconteça. O objetivo, segundo o deputado, é punir com mais rigor situações de negligência extrema, sem tratá-las como dolo eventual.
2: Ercílio Coelho Diniz, do MDB de Minas Gerais, apresentou o projeto que cria a Política Nacional de Prevenção à Violência contra a Mulher por meio de monitoramento preventivo de risco. A proposta prevê a identificação e o acompanhamento de situações de alto risco antes da ocorrência do crime.
3: O texto de Ercílio Coelho Diniz sugere a integração entre órgãos públicos e a criação de um Banco Nacional de Dados Estatísticos. Em casos de alto risco, o projeto permite medidas como monitoramento eletrônico do agressor e atendimento psicossocial prioritário.
2: Euclides Petersen, do Republicanos de Minas Gerais, é autor da proposta que facilita a responsabilização por crimes de violência patrimonial contra mulheres em situação de violência doméstica e familiar. A medida abrange casos de destruição, subtração ou retenção de bens, valores e documentos.
3: Pelo texto, esses crimes passariam a ser processados por ação penal pública incondicionada, sem necessidade de representação da vítima. Euclides Petersen explica que a mudança reduz os mecanismos de coerção que podem dificultar a denúncia e a responsabilização dos agressores.
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2: Votação.
6: O plenário da Câmara pode votar projeto que estabelece idade máxima de 15 anos para táxis. A proposta prevê também linhas de crédito para compra de carros novos, como informa o repórter Antônio Vital.
7: Ganhou o regime de urgência e pode ser votado a qualquer momento no plenário da Câmara, projeto que define limite de 15 anos de idade para veículos usados por taxistas. A proposta apresentada pelo

0: deputado Dr. Luizinho, do PP do Rio de Janeiro, também cria linhas de financiamento público para a compra de táxis novos. Para o autor do projeto, a lei atual não estabelece critérios claros sobre a idade máxima dos veículos, nem prevê mecanismos de apoio financeiro para a renovação da frota. A justificativa para a proposta é de que a renovação da frota de táxis dá mais segurança para passageiros e motoristas, reduz a emissão de gases do efeito estufa e estimula a profissionalização dos taxistas. O projeto prevê que o governo federal ofereça linhas de crédito específicas para taxistas autorizados. O texto não estabelece as condições de financiamento, que serão definidas por um regulamento específico, mas prevê prazos de pagamento de até 15 anos. O regime de urgência para o projeto foi criticado por deputados do Novo e do Missão. Para a deputada Adriana Ventura, do Novo, de São Paulo, é preciso definir quem precisa de carros novos e as linhas de crédito podem ter impacto nos bancos públicos.
1: Outros aspectos são importantes, principalmente como está o estado de conservação. Eu, por exemplo, eu ando num carro que tem 14 anos de uso e ele está ótimo, maravilhoso e está tudo certo. Agora outros com 14 anos talvez não tenha. Então a gente acha que esse projeto, que a criação de linhas de crédito subsidiadas por instituições financeiras oficiais, transfere risco para o setor público.
0: Já deputados da base do governo votaram a favor do regime de urgência, como explicou a deputada Érica Cocai, do PT do Distrito Federal.
2: Este projeto, ele fala da idade máxima do veículo. É bom que se tenha a noção de que são veículos que rodam bastante, então, portanto, tem uma alta quilometragem. É diferente de um veículo que é usado de forma esporádica. Ao mesmo tempo, tem um financiamento para essa renovação da frota. Isso significa modernizar o serviço e, ao mesmo tempo, valorizar os taxistas.
0: Com o regime de urgência, o projeto que define limite de 15 anos de idade para táxis e cria linhas de financiamento para veículos novos pode ser votado diretamente no plenário da Câmara, sem passar pelas comissões permanentes da Casa. Além do projeto, aguarda a votação pela Câmara e pelo Senado, medida provisória que prevê o financiamento de veículos novos considerados sustentáveis por taxistas, motoristas de aplicativo e cooperativas. Ou seja, os motores precisam ser elétricos, híbridos, a etanol ou flex. Da Rádio Câmara, de Brasília, Antônio Vital.
3: Economia. Lucas Ramos, do PSB de Pernambuco, defende o aumento do limite de receita para que transportadores autônomos de cargas possam ser enquadrados como microempreendedores individuais. A proposta eleva o teto anual de R$ 251 mil para R$ 400 mil e prevê atualização automática pelo IPCA.
4: Relator da matéria na Comissão de Indústria, Comércio e Serviços, Lucas Ramos avalia que a mudança torna o limite mais compatível com a realidade econômica dos caminhoneiros. O deputado reitera que os custos do setor também sofrem os efeitos da inflação.
3: Agricultura. Zé Adriano, do PP do Acre, defende a aprovação de projeto que autoriza até 20 bilhões de reais para linhas de crédito destinadas à quitação de dívidas de produtores rurais afetados por perdas sucessivas. Ele informa que a medida inclui prejuízos sofridos entre 2020 e 2025.
4: O projeto de Zé Adriano retoma com ajustes o que estava previsto em medida provisória que perdeu a validade em fevereiro deste ano. O deputado argumenta que a renegociação das dívidas vai permitir que os produtores continuem a atividade agropecuária.
3: Júnior Ferrari, do PSD do Pará, apresentou projeto que aumenta as penas para quem falsificar, adulterar ou manipular ilegalmente alimentos. De acordo com o texto, a pena passa para reclusão de 10 a 15 anos, além de multa.
4: Júnior Ferrari alega que casos de contaminação e uso de componentes impróprios para o consumo têm se tornado mais frequentes. Para o deputado, a adulteração intencional de alimentos merece penas equivalentes às previstas para a falsificação de medicamentos.
3: Presidência. O presidente da Câmara pediu que a população acompanhe o trabalho parlamentar ao longo do mandato e não apenas no momento do voto. Hugo Mota participou de uma premiação em Brasília, como informa a repórter Silvia Munhato.
5: O presidente da Câmara, Hugo Mota, pediu que os cidadãos acompanhem as atividades parlamentares em todos os anos de cada mandato, para que a avaliação não seja feita apenas na época das eleições. Ele ressaltou a importância dessa fiscalização em cerimônia do Prêmio Congresso em Foco 2026.
6: O que queremos dos nossos representantes? O que faz um bom deputado? o que define uma boa senadora. Perguntas como essas não podem ser feitas apenas de 4 em 4 anos, no momento do voto.
5: O Prêmio Congresso em Foco busca o reconhecimento dos parlamentares mais bem avaliados pelo público em geral e por especialistas. Mota afirmou que, como qualquer pessoa, os políticos também gostam de ter o trabalho reconhecido. Para a fiscalização do trabalho parlamentar, Hugo Mota explicou que a Câmara dos Deputados torna público todo o processo legislativo, como exige um sistema democrático. Para o presidente, cada cidadão terá uma maneira diferente de avaliar o que faz um bom parlamentar, porque são vários os pontos de vista. Mas diz que o importante é que isso não impeça a construção de consensos.
6: O parlamento existe para dar voz às muitas e legítimas divergências em nossa sociedade, mas também para que não percamos de vista o nosso senso de fraternidade. A ideia de que o futuro de cada cidadão está atrelado ao de todos os outros.
5: Os vencedores do Prêmio Congresso em Foco 2026 podem ser conhecidos na página do Congresso em Foco na internet. Da Rádio Câmara de Brasília, Silvia Minhato.
7: Trabalho.
4: Alexandre Guimarães, do MDB do Tocantins, apresentou o projeto que regulamenta as premiações em rodeios, festas do peão e eventos competitivos. A proposta obriga os organizadores a divulgar previamente os valores dos prêmios, as formas de pagamento e os critérios de distribuição.
3: Alexandre Guimarães alega que muitos participantes viajam, pagam inscrição e têm despesas com transporte e alimentação e, no final, o prêmio não cobre os custos. Para ele, a medida promove mais segurança jurídica, fortalece a transparência nas relações e valoriza os profissionais do segmento.
4: Termina agora o jornal Câmara dos Deputados, produzido pela Rádio Câmara, com trabalhos técnicos de Wellington Teles e apresentação de Val Monteiro e Luciana Vieira. Uma boa noite para você.
3: A Voz do Brasil está de volta na segunda-feira. Boa noite e bom fim de semana.
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Oi, Paixãozinha, boa noite, eu sou o Edu, já cheguei aqui pra ficar com você nessa noite de sexta-feira, agora 10h15, horário em Brasília. Seja bem-vinda, seja bem-vindo ao nosso Cantinho do Amor. É bom demais estar aqui pertinho de você. Estar numa relação...

coração a escolher estar presente. É continuar disponível e seguir escolhendo aquela pessoa mesmo quando as coisas ficam difíceis. As relações mais saudáveis costumam ter isso dos dois lados. Eu até poderia ir embora, mas eu quero ficar. Eu ainda escolho você. Talvez amar seja justamente isso. Continuar escolhendo alguém com segurança, consciência e com vontade de permanecer. Quando a gente entende a relação dessa forma, tudo muda. Estar junto deixa de parecer obrigação e passa a ser uma escolha que continua sendo feita. A partir de agora começa o programa mais romântico de todos os tempos, nessa noite de sexta-feira, dia 28 de agosto. Temos aniversariante, daqui a pouquinho teremos mimos para você se inscrever e abrir o seu coração a partir de agora. Participa com a gente pelo 9198-409-6019. Um ótimo final de noite. Está começando o Love Songs aqui no nosso cantinho.

A Nativa é muito mais amor. Sandra de Sá, bye bye, tristeza. Eu tava morrendo de saudade de você. Tá tudo bem aí com você? Finalzinho de noite pra gente estar aqui juntinhos no cantinho do amor. Já já tem muito mais. Você continua participando pelo 9198-409-6019.

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tudo bem com você, meu anjinho? Coraçãozinho. Estamos de volta com o programa mais romântico de todos os tempos, nessa noite de sexta-feira. E o sábado já mandou avisar que daqui a pouquinho ele vai chegar. Agora 10h37, horário em Brasília. Seja bem-vinda, seja bem-vindo. Esse é o nosso cantinho do amor. Vem ficar aqui com a gente, entra e fica à vontade e se aconchegue. Abre o seu coração, mande aquela declaração de amor. Eu tô aqui te esperando. 9198-409-6019. Hoje é aniversário também de uma grande cantora, uma grande intérprete, uma mineirinha. Daqui a pouquinho a gente fala dela. Enquanto isso, você vai mandando seu recado do coração. 9198-409-6019. Enquanto você escreve, a gente ouve Rio Negro e Solimões no Love Songs da Nativa.

o Edu aí no seu rádio, põe no seu rádio, me leva junto com você, de carona, aonde você for, me leve junto. Põe o Edu no seu fone de ouvido, deixa eu ficar com você até acabar o programa. Põe o Edu na sua caixinha de som. Pra você que ligou o rádio agora, hoje tem camiseta da Nativa nessa primeira hora, daqui a pouquinho que a gente faz o sorteio. 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Ainda estamos no inverno, não esqueça disso. Muitos dias de calor, mas ela rola um friozinho de vez em quando. Temos bolsa personalizada e a caixinha de som, aquela com Bluetooth. Então, para se inscrever, já sabe, seus dados, seu nome completo, de onde você está ouvindo Love Songs, sua data de nascimento, com o ano que você nasceu, é só mandar para a gente aqui no 9198-409-6019. 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

0: Nativa, Zé Neto e Cristiano, eu ligo pra você, fechando a nossa primeira hora do Love Songs e presenteando você, Ângela Maria de Lima, do 7117. Parabéns, minha linda. Um beijo do Cicado pra você. A Ângela tá ganhando a camiseta da coleção 2026 da Nativa e o kit com shampoo e condicionador de 500ml da Isabelis Cosméticos. Depois é só trazer um documento da Nativa. Ângela Maria, parabéns, viu? Um beijo. Próxima hora tem um par de meias personalizado da Nativa e um cobertor com mangas. Estou esperando você aqui no nosso Cantinho do Amor.
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2: Oi, paixãozinha. Oi, meu anjinho lindo. Agora 11:08, horário em Brasília. Você continua participando com a gente pelo 9198-409-6019. 9198-409-6019. A gente continua falando de amor aqui no nosso cantinho, o cantinho mais romântico de todos. No programa mais romântico do seu final de noite, daqui a pouquinho começa o fim de semana, o sabadão. Seja bem-vinda, seja bem-vindo. E agora a gente vai fazer uma homenagem para aniversariante do dia. Com certeza já cantou parabéns, já cortou o bolo, já deu o primeiro pedaço do bolo, já comeu o bolo e agora está curtindo Love Songs. Paula Fernandes, parabéns, viu? 42 anos de idade hoje. E a gente começa essa hora parabenizando a Paula Fernandes. Para você. Boa noite.

0: Isso. Nativa, Henrique Juliano Marília Mendonça, com Flor e o Beija-Flor. Agora 11h19, horário em Brasília. Boa noite, Edu, tudo bem? Tudo jóia. Eu gostaria de pedir uma música e ofereço para todos os apaixonados que estão aqui no Cantinho do Amor. Beijos, um bom final de semana para todo mundo. Essas músicas são maravilhosas e enchem os corações de amor e carinho. A Maria Antônia. Maria Antônia, obrigado, viu, pelo carinho, obrigado pela companhia. O Josemir está mandando um beijo para sua esposa Maria José. E tem mais um recado também, o Edu, aqui é a Bruna Borim. Quero mandar um recado para o meu marido Marcos Borim. Oi, meu amor, meu presente de Deus. O homem que mais amo e sempre vou amar nesse mundo. Eu e os nossos filhos te amamos muito, meu amor. Você é um presente de Deus nas nossas vidas. Eu quero continuar caminhando ao seu lado, segurando a sua mão, dividindo as lutas, as conquistas, os dias bons e também os ruins. Eu te amo demais. E quero que você nunca se esqueça disso. Estamos vivendo uma fase, é apenas uma fase. Ainda temos muito para viver, muitos sonhos para realizar e muitos motivos para sorrir juntos. Enquanto existir amor, respeito, vontade de lutar e de recomeçar, eu acredito que nós vamos superar tudo isso. Eu te amo demais.
1: Meu nome é Maria e meu recadinho de hoje vai pro meu marido. Amor, eu te amo e quero que saiba que eu me arrependo de muita coisa na minha vida, que você sabe bem. Só que você não foi um deles. Você é o que mais me deu força e eu agradeço por todo esse tempo que a gente tem junto. Te amo.

0: Fica com Deus.
1: Você também.
2: Nativa, Maiara e Maraísa, Nem Tchum, aqui no nosso Cantinho do Amor, do Love Songs.
1: Daqui a pouquinho tem muito mais pra você.

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8: Paixãozinha, boa noite. 11h34, horário em Brasília. Final de noite, de sexta-feira ao sábado, já mandou mensagem. Daqui a pouquinho tá chegando, fim de semana já tá nesse clima gostoso. E final de semana, espero que você esteja muito bem acompanhada, muito bem acompanhado. Se não for hoje, que seja até amanhã, no sábado, para vocês curtirem juntos. Para quem não pode estar junto com alguém que goste tanto, pelo menos que vocês estejam conectados no coração, no pensamento. Que vocês se emocionem juntos, que façam esse amor crescer. O mais importante é isso, é a presença, de um jeito ou de outro. Mas a pessoa saber que você está pensando nela, em todos os momentos possíveis. Participe com a gente, mande seu recado 9198-409-6019. Esse é o nosso Love Songs, é o programa mais romântico de todos os tempos.

0: Nativa, Roberta Miranda, A Mulher em Mim. Agora faltam 15 minutos para meia-noite. Daqui a pouquinho começa o sábado. Recados do coração pelo 9198-409-6019. Tem um recado da Marcela para o Pedro. Eu posso até tentar esconder, disfarçar ou fingir que eu não sinto tanto. Mas a verdade é uma só. Eu sou completamente apaixonada por você. E quanto mais o tempo passa, mais difícil fica imaginar a minha vida sem você. Te quero para sempre. Eu não vejo a hora de nos reencontrarmos. Agora um recado do Ricardo para Mariana. Você mexeu comigo de um jeito que ninguém conseguiu até hoje. Você entrou no meu coração e deixou tudo diferente. Eu não quero um amor pela metade com você, não. Eu quero intensidade. Eu quero verdade. Eu quero desejo, carinho e uma história que faça o nosso coração acelerar.
1: Eu sou o Romildo e eu quero mandar o meu recadinho do coração hoje para a Juliana. Juliana que foi o grande amor da minha vida. Eu amei demais ela, amei muito. Eu quero que saiba, Ju, que você sempre estará no meu coração.

Nativa, Gustavo Mioto, Depois do Amor. Esse é o nosso Love Songs, é o programa mais romântico no seu finalzinho de noite e comecinho de madrugada. E o sábado tá chegando aí, agora tem presente pro José Ronaldo Pereira dos Santos, do 0857, final do telefone do José Ronaldo. Ele tá ganhando um par de meias personalizado da Nativa e um cobertor com mangas para os dias mais frios até acabar o inverno. Então é só trazer um documento seu com foto, tá bom? Pode ser sem foto também, mas traga um documento seu assim que você vier retirar o seu brinde, o seu mimo, seu presentão aqui da Nativa. José Ronaldo, vem buscar então, venha buscar seu par de meias e seu cobertor. Na próxima hora tem a bolsa personalizada da Nativa. E para fechar o Love Songs, já na madrugada do sabadão, a caixinha de som com Bluetooth. Daqui a pouquinho a gente volta. E tem muito mais para você aqui no nosso Cantinho do Amor.

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4: Oi, paixãozinha, bom dia. Estamos na madrugada de sábado. Chegou o sábado, dia 29 de agosto, último sábado do mês 8. Agora meia-noite e 6, horário em Brasília. Seja bem-vinda, seja bem-vindo ao nosso Cantinho do Amor. Venha, entre, se aconchegue. Fique aqui com a gente, curtindo as músicas mais românticas de todos os tempos. Falando de amor, sonhando acordada ou acordado com quem você mais gosta. Aí você abre seu coração, começa a escrever. Pega o celular agora e começa a escrever aquela declaração de amor. Nosso número para você mandar a sua declaração para a gente ler aqui no ar, é o 9198-409-6019. Viver não é sobre esperar grandes acontecimentos o tempo todo, não. Viver é sobre perceber o quanto de extraordinário existe no que a gente chama de comum. É acordar, é respirar, é seguir, é ter mais um dia, mais uma chance, mais um recomeço. São pequenos detalhes que passam despercebidos, mas que sustentam tudo. A gente só não chama de milagre porque acontece todos os dias. Mas no fundo, no fundo, no fundo, é exatamente isso. Bom dia, Westlife.

0: Nativa, Henrique e Juliano, evento cancelado aqui no nosso Cantinho do Amor, do Love Songs. Já é sábado, hoje, dia 29 de agosto. Agora meia-noite, 20, horário em Brasília. Oi, Edu, tudo bem? Tudo jóia? Meu nome é Antônio Carlos Silva. Eu sou aqui do Paraná. E eu quero mandar um recado hoje para minha esposa Jéssica. Eu quero falar para ela que eu a amo muito, que eu a admiro e não me imagino mais a minha vida sem ela ao meu lado. Eu te amo, meu amor. Eu estou com muita, muita saudade de você. Tem um recado também da Bruninha. Edu, fala para minha esposa, a Giovana, fala que eu a amo demais.
1: Meu recado hoje vai para o meu esposo. Estamos casados há 35 anos. Cada dia, junto do seu lado, é o dia mais maravilhoso da minha vida. Uhum. Muito obrigado por me fazer essa mulher feliz. E a família feliz que nós construímos. Boa noite.
0: É, a Madalena ficou até emocionada e mandando um recado para o seu grande amor. É o Victor. Meia-noite 22. Bom job. Love Songs da Nativa. Bom dia.

A Nativa é muito mais amor com Israel e Rodolfo. Moral da história aqui no nosso cantinho do amor do Love Songs. Meia-noite 41, horário em Brasília, sabadão, sábado 29 de agosto. A Adriana mandou um recado aqui, Edu. Meu recado hoje é um beijo e um bom dia para o Antônio Amâncio, meu amigo, meu príncipe. Recado da Adriana Rosa. Obrigado, viu, Dri? Oi, Edu, queria pedir uma música romântica. Meu nome é Odete. Eu quero oferecer essa música para o meu marido, Márcio Schneider. Meu grande amor.

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1: O meu nome é Cauã e hoje meu recado é pra você, Alan. Alan, a gente passou momentos difíceis, momentos de alegria, momentos de choro, e a gente sempre está juntos. Eu quero passar uma eternidade, o melhor tempo possível com você. Seja dias de luta e dias de glória, eu quero poder sempre estar ao seu lado, te fazendo feliz e sendo feliz junto sempre com você. Um beijo.
0: Oh, que lindo, do Cauã e pro Alan. Cuidem bem de vocês dois pra mim. Agora 12:43. Bom dia. Chitãozinho, Chororó e Roupa Nova.

0: A Nativa é muito mais amor com Vando, Mordida da Maçã, para fechar mais uma hora. Esse é o nosso Love Songs, é o programa mais romântico de todos os tempos. Já tem presente para você, Edna Patrícia dos Santos, Edna, do 8042. Um beijo educado para você. Tá ganhando a bolsa lindona da Nativa, que é personalizada para você levá-la para onde você for. Edna Patrícia. É só trazer um documento seu para buscar sua bolsa. Na última hora, a gente tem a caixinha de som com Bluetooth. Estou esperando você aqui no nosso Cantinho do Amor. Manda o seu recado. Participe. Entre. Fique à vontade. Se aconchegue no nosso Love Songs.
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1: Oi, paixãozinha. Bom dia. Agora 1:01, horário em Brasília. Seja bem-vinda, seja bem-vindo ao nosso Cantinho do Amor. Ligou o rádio agora? Põe o no seu rádio. Me põe no seu rádio. Me leva junto com você, de carona, no seu carro. Põe o Edu no seu fone de ouvido. Tá me ouvindo aí? Continue. Tem mais uma horinha pra gente estar aqui bem juntinhos no Cantinho do Amor. Põe o Edu na sua caixinha de som e você leva lá pra onde você for, mas fica aqui com a gente. O que fez eu te esperar e te amar não foi a pressa, não foi a falta de opções. A maturidade de entender que amor não é preencher vazios. Amor é encontrar alguém que também aprendeu a caminhar sozinho. E aí a gente espera essa pessoa sem saber o seu nome. Mas eu já sabia o que o meu coração merecia. Eu não queria promessas bonitas. Eu queria e quero presença, respeito, verdade e paz. E então, de repente, você chega. Não precisa provar nada. Você chega sem jogos, sem exageros, apenas ficando. E às vezes ficar é a maior prova de amor. Hoje eu entendo que amar você não foi perder quem eu era. Foi dividir a vida com alguém que escolheu permanecer. E se me perguntarem o que me fez esperar por você, eu responderei. Porque algumas histórias não nascem da pressa, nascem do tempo certo. E com uma pitada de fé, eu acredito quando dois corações se encontram com verdade.

porque Deus não apressa caminhos. Ele simplesmente prepara encontros. E este é o motivo para te amar hoje e sempre. Agora 1:03, horário em Brasília, esse é o nosso Love Songs. E eu queria falar uma coisa para você. Hoje, dia 29 de agosto, é um dia muito especial. Em memória de um grande cantor. Ele não era compositor, mas era um grande intérprete. Dava vida a todas as músicas que ele gravava. O nome dele? Michael Joseph Jackson, mais conhecido como o Rei do Pop. Michael Jackson, que começou a cantar logo aos 6 anos de idade, formou um quinteto junto com seus irmãos, formaram os Jackson 5. Ele era o cantor principal, novinho, já cantava mais que todo mundo, demonstrava o talento que ele tinha. O Michael Jackson nasceu no dia 29 de agosto de 1958. Faleceu em junho, no dia 25 de junho de 2009, em Los Angeles. Eu estava pensando aqui, se ele estivesse com a gente hoje, o Michael estaria comemorando 68 anos de idade. O Love Songs faz uma homenagem a esse grande cantor e intérprete, o Rei do Pop. E a gente abre essa hora com You Are Not Alone, Michael Jackson, no Love Songs da Nativa. Bom dia.

0: de amor. Nativa, Bruno Marrone, Pra Não Morrer de Amor. Esse é o nosso Love Songs, é o programa mais romântico de todos os tempos. Agora 1h20, horário em Brasília, nessa madrugada de sábado, dia 29 de agosto. Tem um recado do coração pra Juliana e a do Márcio. Meu amor, tem algo em você que me desmonta completamente. Eu posso conhecer até 1000 pessoas, mas nenhuma delas consegue provocar em mim o que você provoca. Você virou o meu pensamento favorito, a minha saudade mais dolorida e o meu desejo mais difícil de controlar. Tem um recado do coração da Maria Lúcia e é para o Pedro. Eu não quero ser apenas uma lembrança bonita na sua vida. Não, isso eu não quero. Eu quero ser aquela pessoa que você procura quando sente saudade. Aquela pessoa que seu coração reconhece mesmo no meio de uma multidão. Porque para mim, você já deixou de ser opção há muito tempo. Você virou um sentimento. Agora o recado é pro William.
1: Sou a Paula, gostaria de mandar um beijo, um abraço pro William, porque eu sou apaixonada por ele. Ele é o amor da minha vida. Eu amo ele, eu adoro ele. Ele é tudo de bom pra mim.

Nativa, o embaixador Gustavo Lima diz pra mim. Agora 1h36, horário em Brasília. Esse é o nosso Love Songs, é o programa mais romântico de todos os tempos. Tem recado agora pra Camila. E o recado é do Marcelo. Eu poderia tentar explicar pra você aquilo que eu tô sentindo hoje, mas nenhuma palavra seria suficiente. É um amor que aperta o peito, que acelera o coração, que deixa saudade mesmo quando você acabou de ir embora. Você é o tipo de pessoa que a gente não esquece. Pelo contrário, que a gente carrega junto, onde a gente for. Tem um recado também da Mariana, agora é para você, Gabriel. E ela escreveu assim: às vezes eu queria conseguir desligar o que eu sinto por você, só para não doer tanto. Mas a verdade é que mesmo quando dói, eu ainda escolheria sentir. Porque amar você se tornou uma das coisas mais intensas que já aconteceram dentro de mim. E o Ricardo Magueta, que está aqui mandando um recado para você, Bia. Eu nunca quis um amor morno com você, e você sabe disso. Eu quero aquele amor que arrepia. Eu quero ter essa sensação de frio na barriga, que faz a gente querer ficar mais 5 minutos juntos, mesmo sabendo que deveria ir embora.

0: mas com você eu quero tudo. Tudo que a gente puder realizar. Eu quero intensidade. Intensidade, cumplicidade e aquela vontade louca de nunca mais soltar a sua mão.
1: Aqui é a Luciana e meu recadinho hoje vai pro meu esposo, Antônio. Queria dizer que eu amo muito. Esses 25 anos que a gente está junto é muito especial para mim, pois ele é o homem da minha vida. Agradeço a Deus por ter colocado em minha vida. Te amo, meu amor.
0: Luciana e Antônio, cuidem bem de vocês para mim.

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2: Nativa, esse é o nosso Love Songs, a dor desse amor, com Luan Rafael Domingos Santana, fechando mais um Love Songs nessa madrugada de sábado. Hoje, dia 29 de agosto, tem caixinha de som com Bluetooth para Jordana Aparecida Redovic, do 6093. O Jordana, um beijo educado para você, é só trazer um documento seu para buscar sua caixinha de som, tá bom? Venha logo. Beijo para quem é de beijo, abraço para quem é de abraço. Cuida bem de você para mim. Um ótimo final de semana para todo mundo, bom descanso. Vem aí o amigo velho Rafa Guidotti com Mano Velho e Mano Novo. Forró Nativa começa agora coladinho Love Songs. E eu tô de volta hoje, hein? A partir

0: Das 9 da noite, horário de Brasília. Na segunda hora do Peão Nativo, depois tem o Balada Nativa. Você fica comigo no Balada? Vou te esperar hoje à noite. Estaremos juntos. E Love Songs na madrugada da segunda-feira, depois do Tantas Emoções com Thiago Rocha. Eu vou estar aqui também com você. Te espero, hein? Então hoje à noite, a partir das 9 da noite. Tchau, gente. Bom descanso. Bom final de semana.
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0: começando o Forró da Nativa! Oi, gente! Sabadabadô! Bota pra torar a estreia aí!
1: Bota pra torar!
0: Tá começando o Forró da Criançada! O Forró da Nativa tá no ar! Olha a hora da alegria do fim de semana! 2:11, bom dia, Brasil!
2: Oi, bom dia!
0: Natureza. Sabe quem é aqui? Sou eu, apestado! O amigo velho! O Rafael Guidotti, o carequinha mais lindo, cheiroso, charmoso e gostoso do Brasil! Ô Claudete, senti a sua falta de falar... Ai, arrasou! Oh.
3: Ai, arrasou...
0: Fiquei doido, ó. Tá vendo? Fiquei doido, até relinchei. Meu relinche é diferente. Bora que bora, meu povo! 2:12. Muito prazer. Que coisa boa tá aqui. Tava morrendo de saudade. Uma semana que demora pra passar, você tá doido? Como demorou? Mas agora nós vamos ter 3 madrugadas seguidas aí, viu? Vamos ter 3 madrugadas pra trocar ideia, pra prosear. E auditório, a plateia mais alegre e animada do Brasil, hein?
4: Brasil!
0: Alô, forrozeiro!
5: Ah, tu fui o Deus!
0: Bom dia, tá começando o Forró da Nativa! Gente, olha, a partir de agora tá liberado o nosso WhatsApp, hein? Ah, eu tô com saudade de ouvir sua voz e ler a sua mensagem. Então bora, bora que eu boro, bora que eu boro? Bora, então bora. Então venha, venha menino, venha menina. Tô esperando o WhatsApp da Nativa. Você tem anotado aí, não tem não? Eu vou repetir, vou falar devagarzinho para quem nunca conseguiu participar, porque nunca conseguiu anotar, agora vai ser a hora é agora. Então atenção para o WhatsApp da Nativa, valendo a sua mensagem de voz, mas sabe, né, gente? Se for gravar um áudio, é até 30 segundos no máximo. O quanto menos gravar de duração é melhor, gente, porque a gente pensa no próximo. Dá para colocar mais ouvintes falando. Né? Então, se é um áudio de 10, 15 segundos, dá para colocar muito mais ouvintes participando. Mas se não conseguir dar esse recado, no máximo 30 segundos. Mas que isso não dá para ir ao ar, ok? Ou escreva aí que eu leia a sua

0: Mensagem no ar. E se for a primeira vez que estiver ouvindo a rádio, ouvindo o programa, conta pra gente na mensagem. Ah, sempre ouviu, mas nunca participou, é a primeira vez? Conta pra nós também, viu? Eu aqui, o amigo velho, mano novo, nós quer saber. Nós quer saber de tudo. 9198-409-6019. Vou falar devagarzinho pra você anotar. Salva do jeito que a gente fala, hein? Não vai tirar número nenhum desses que a gente fala e nem colocar número a mais. É desse modelo, ok? É desse modelinho aqui.
1: Bom dia, natureza linda.
0: Salva aí como WhatsApp da Nativa. Você vai participar todas as madrugadas do Forró Nativa e de todos os programas da rádio, tá bom? 91 98 409 6019. Vou repetir de novo devagar. Confere aí ou anote.
1: Bom dia pro sol.
0: 91 98 409 6019. Ok, ok, ok. Bora, né, mano velho? Mano novo. Olha a hora, olha o chocaio. Olha o meu chocaio aqui. Cadê os sininhos da felicidade aí, sabadabadô? 29 de agosto de 2026. São 2 horas e 15. Bom dia, mano velho. Bom dia, mano novo.
2: Valeu, boi! Valeu, boi pintado, segurando o rabo do boi, me chamando de condenado. Meus amigos e minhas amigas e meus amigos, meus conterrâneos e minhas conterrâneas, alô, senhoras e senhores, trabalhadores e trabalhadoras do Brasil, aposentados e aposentadas, alô, negócio, gente do agronegócio, da roça, da fazenda, do sítio, da quinta, da chácara. Eita, coisa boa! Emplacamos, emplacamos, emplacamos, chegamos a sábado. Hoje é sábado, galera. É o dia 29 de agosto do ano 2026, no inverno brasileiro, hein? Olha, a primavera já pediu licença lá pro dia 20 de novembro. Vai embora o inverno, velho. Eu quero entrar com as flores, o canto do pássaro, a esperança do povo brasileiro. Que maravilha, sexta-feira, sextou, gente. Sextou, baixou e saravou. Minha gente amiga, aceita os cumprimentos do mano velho, amor e filho. Eu nasci nas catingueiras interessadas de Cipó. Viajei de caminhão junto com Mané Cocó. Não sou locutor modelo, mas estou aqui sem cabelo, vivendo do meu gogó, diretamente de Souza, diretamente do Vale dos Dinossauros, na gloriosa, na histórica, na inesquecível Piapá, R.A., Raíbeba, terra do carro de boi e do boi de carro. Estou aqui ao lado do querido Mano Novo, Expedito do Ar.
3: Opa!
2: Bom dia, bom dia, bom dia, Mano Novo.
3: Bom dia, Mano Velho.
2: Mano Novo, me diga, me diga, me diga. Está tudo certo e correto. E trida gota serena, Mano Novo.
3: Tudo felesquete,
2: tudo Mano. Feles supimpa, tudo felesupimpa, trida gota serena.
3: Com a espiga no borraio.
2: Fogo da rabichola. E, Mano Novo, o que, é que você preparou para a produção do programa de hoje, Mano Novo?
3: Vamos contar aqui a vida sexual do reino animal.
2: Olha, a vida sexual do reino animal. Aí hoje você vai destrinchar, Mano Novo?
3: Isso,
2: Mano Novo. Opa, te disse muito mais, hein? Hoje o programa está riquíssimo. Eu tenho aqui, Mano Novo, tenho aqui um poema do Gessier Quirino, grande poeta lá da Paraíba de Campina Grande, entendeu? O que é o passado, o que é o presente. Olha, muito interessante aqui. Eu tenho aqui, por exemplo, em pleno deserto, dezenas de navios encontrados no deserto. Como é que pode? Dezenas de navios encontrados no deserto. Como é que eles foram para lá? Vou hoje fazer aqui, convidar a galera para uma excursão no Porto de Santos, maior porto da América Latina. Gente, tem muita coisa aqui. Além do mais, tem a sessão Pergunta Mano Velho, onde os ouvintes e as ouvintes ligam fazendo perguntas e eu respondo com todo prazer. Tudo isso e muito mais. Sendo assim, Mano Novo, dê bom dia pro Macharal do Brasil.
3: Mas com prazer, bom dia, gente, Pedra 90.
2: Moral total no Sabucê do Macharal. E o bom dia carinhoso e respeitoso para todas as mulheres do Brasil.
3: Calientemente.
2: Olha o Papa Figo, Etelvina.
3: Bom dia, minhas cunhãs.
2: Está no ar o Forno da

0: Tá todo mundo envolvido, todo mundo aqui curtindo Forró Nativa. Hoje é sábado, dia da feira. Em muitos bairros são feiras tradicionais. Em muitas cidades Brasil afora é dia da feira. Na cidade, uma cidade pequena, 10 mil habitantes, 15 mil habitantes, sábado é dia de feira, e muitas delas assim. Então vem o povo da roça, vem o povo de van, de Toyota, de pau de arara, de busão, de carroça, carroção, não é verdade, de charrete, de a pé, montado em jumento, em cangalha, em cavalo, em burro, negócio ir para a feira. A feira é o encontro da comunidade, muito bacana aqui. Feirantes do Brasil, aquele abraço. E o Mano Novo, voltado para a ciência, está falando aqui sobre o sexo no reino animal, Mano Novo.
1: Isso, Mano Velho.
0: Diga.
1: Fala primeiro do leão. O leão só emite aquele impressionante rugido.
0: Sim, Mano Novo.
1: Quando está extremamente excitado.
0: Ah, é?
1: E deseja uma fêmea.
0: Olha, rapaz, hein?
1: Ele é o rei da selva em potência.
0: Em potência.
1: Ele goza 82 vezes. Ixi. Num dia, Mano Velho.
0: O leão goza 80 e quantas vezes?
1: 82 vezes.
0: Num dia só. Leão!
1: Olha,
0: eu
1: aí
0: queria ser meio leão. Nem o leão inteiro, meio leão, viu? 82 por dia, jovem. Olha aí que bacana. Só pede pra prear. Prear na buraqueira do sertão, né? Olha, tinha um cara na África que ele criou um

0: Leão, sabe, como leão de estimação, lá na mansão dele, o leão solitário, o leão tinha uma companheira, a companheira morreu, ele ficou sozinho. De tanto estar preso, o leão ficou gordo, o leão parou de rugir, o leão ficou o leão, coitado, inútil, inútil, mas um leão bonito, formoso, assim. Então, uma organização da África do Sul, né, resgatou esse leão desse milionário e levou para o centro de reabilitação. Mano Novo, em poucos meses, o leão começou a conviver com outros leões e tal. Resultado, esta semana, o leão emagreceu, tá atlético e tá rugindo que nem a gota serena.
1: Olha aí.
0: Eu quero uma leoa! Eu quero gozar 82 vezes por dia, uma leoa para esse leão. Aqui no Forró Nativa, Comando Velho e Mano Novo.

0: Aqui é Forró Nativa de sábado. 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Daqui a pouquinho, aqui no Forró Nativa. E Mano Novo está aqui, encantado com esse reino animal, né, Mano Novo?
1: É, diferente do leão.
0: Sim, Mano Novo.
1: O tigre goza em menor quantidade.
0: O tigre vai mais devagar, mais...
1: 18 vezes.
0: Quantas vezes?
1: 18 vezes.
0: O tigre 18 vezes.
1: Ao dia.
0: Ao dia, é, Mano Novo?
1: Mas perde totalmente a noção da realidade.
0: Ah, é, rapaz? É?
1: Se a fêmea o morde, ele nada sente.
0: Ave Maria. Olha, ele fica inerte, embalsamado. Ele fica anestesiado. A coisa é tão gostosa que o tigre fica bobo. Aí a companheira morde, morde ele, ele nem sente. Que foi, amor? Você está me lambendo, amor? Eu estou te mordendo, tigrão. Vai, tigrão. Se vira nos 30, tigrão. E curta o Forró Nativa deste sábado com Mano Velho e Mano Novo.

0: Epa, epa, epa! Boa madrugada pra todo mundo aqui no Forró Nativa. Manu, você conhece o trabalho do poeta GC, querido, né, Manu?
1: Demais!
0: Grande poeta da Paraíba, de Campina Grande. Tem obras maravilhosas, entendeu?
1: É, verdade.
0: Então, veja bem, ele escreveu, olha, o escritor Manuel Bandeira escreveu um clássico chamado assim, Vou-me embora pra Passárgada. Esse é um poema famoso de Manuel Bandeira. O GCE, querido mano, fez assim uma paródia em cima da poesia Vou-me embora pra Passárgada. Sabe o que foi que o GCE escreveu, o GCE, mano, novo?
1: O quê, mano, velho?
0: Vou-me embora do passado. Vou-me embora do passado. GCE, querido, é muito engraçado o poema. Assim, ó. O passado era uma merda. Deus me livre de voltar. Um fogão queimando lenha, danado pra fumaçar. O carvão sujando a roupa num ferro de engomar. Televisor preto e branco, pinico só pra mijar. O passado era uma merda. Deus me livre de voltar. Ai, meu Deus do céu, viu? Coisas do passado. Ah, tem muitos desses poemas aqui que eu vou ainda destrinchar hoje aqui durante o Forró Nativa. 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Fala aí, mano novo!
1: Fala agora das panteras.
0: As panteras.
1: É a vida sexual do reino animal.
0: O reino animal.
1: Já falamos do leão.
0: O leão.
1: Do tigre.
0: Certo, mano.
1: E as panteras.
0: As panteras.
1: Olha só, elas rosnam. Elas rosnam.
0: Sim.
1: Antes de transar, mano.
0: Ah, quer dizer que as panteras rosnam, esperando o honey, mano.
1: É.
0: Rói, vem, não é verdade? Segura as panteras. Até a pantera cor-de-rosa, mano novo. Ai, meu Deus, hein? É. Alô, Campina Grande. Alô, GC querido. E ele escreveu, vou-me embora do passado. Irônico, aqui, jocoso. Remédio que não curava. Bem difícil de encontrar. Farmácia que só abria quando o dono estava lá. Qualquer doença matava e nem tinha onde enterrar. O passado era uma merda. Deus me livre de voltar. Não, volto não. Coisa boa é o presente. Quem vive de passado é museu. Não é verdade, mano novo? No Forró Nativo.

0: paredões.
1: Oi, oi, pessoal, boa feira, alô, feirantes, moça bonita não paga, mas também não leva, dá desconto para as medidas, hein? Manu, você sabe que a feira mudou muito no sentido da moeda, porque antigamente a gente ia numa feira, a feira continua mesmo, o trabalho do nobre feirante, da nobre feirante, oferecendo os produtos, desde hortifruti e granjeiros, do peixe, do atum, da verdade, por exemplo, do robalo, da tainha. É uma coisa boa demais, não é verdade? E então, aquele que tem bocotó, tem fígado, tem bofe, tem coração, o pessoal oferece a clientela. Aí vem o pessoal das frutas. Então, agora mudou o quê? O comportamento do cliente, ou da cliente e do vendedor. Porque antigamente a gente levava dinheiro trocado. A gente levava, você levava, sei lá, R$60 para comprar frutas, alguma coisa, o dinheiro dava. Depois aí subiu o preço, levava R$100, gastava 70, 80, não era dinheiro. Hoje não tem mais dinheiro, mano, hoje é plástico. É tudo pago no cartão. Então a dona de casa compra R$10, ou paga no Pix, ou paga no débito, ou paga no crédito. Quer dizer, o feirante se adaptou, tem que vender, tem que faturar. E se a moda agora é o plástico, vamos comprar com plástico, com débito, com crédito no Pix, tá, é verdade? Eu ainda sou das antigas, eu levo dinheiro trocado. Moedas que vão sobrando em casa, eu junto, aí levo uma nota de 20, duas notas de 20. Eu gosto de pagar a feira com dinheiro. Mas a maioria hoje opta por plástico, Manu. É mudança do comportamento. Viva a feira, Manu Novo. E fala do reino animal,
2: criatura. E viva os animais também.
1: Viva os animais. Isso, assim? Isso.
2: Falar agora do canguru.
1: O famoso canguru.
2: A fêmea do canguru.
1: Diga, Manu Novo.
2: Tem duas vaginas.
1: Ah, é a fêmea do canguru tem duas vaginas?
2: A fêmea tem duas vaginas.
1: Olha que riqueza.
2: E o macho tem um pênis em forma de Y, Manu
1: Novo. Olha, Y. Que animal é esse aí, Manu Novo?
2: Canguru.
1: O canguru, por isso dá muito canguru. Na Austrália, gente, é canguru demais, tanto é que há um plano do governo da Austrália de abater canguru, que é cururu demais. Não, canguru demais. Agora, fale cururu por quê? Porque um fazendeiro brasileiro, há algumas décadas passadas, inventou de levar uns sapos cururus para a sua fazenda na Austrália. Minha gente, o cururu se adaptou tanto ao clima, à temperatura, aos ventos da Austrália, que virou uma praga. Então hoje o que dá mais na Austrália é canguru e cururu teitei, Mano Novo. É muito cururu, segura
2: é
1: o cururu.
2: Muito cururu.
1: No Forró Nativa com Mano Velho. Ei, Mano Novo.
3: E Chico Justino pra cantar comigo.

0: É chuva de honestidade, sábado, meu povo, 2:46, hora de atender esse povo lindo, maravilhoso, nossa plateia, nosso auditório mais animado e mais bonito do Brasil, dando seu bom dia nesse sabadão aqui no Forró Nativa e vamos juntos até às 6, hein, é no oco da madrugada, 9198-409-6019, bom dia.
1: Bom dia, Guidotti. Rapaz, você faz falta, viu? Oh. Tocar aí uma de Forró Saborear aí, Patricinha.
0: Patricinha, boa, Carlão. Obrigado, meu querido. Um abraço pra você, garotinho.
2: Bom dia, mano velho. Bom dia, mano novo. Aqui quem fala é o Márcio Palmares Paulista. Bom dia, amigo velho.
0: Bom dia.
2: Bom, amigo velho, toca uma música pra nós aí. A da Cabritinha, oferecer pro garageiro.
0: Olha.
2: A do garageiro hoje.
0: É mamar. Ela
2: aí, Zé da Égua,
0: quer mamar?
2: Cotinha e o Laerte.
0: Quer mamar,
2: tá aqui puxando os palitos doces aqui na madrugada.
0: Quer mamar nos pés da cabritinha? Ganhadinho, ganhadinho. Vamos tocar já, maçã, cabritinha. Bom dia!
3: Bom dia, nativa! Aqui é o Francisco Eletricista.
0: Olha!
3: Grande abraço, locutor! Lembra de nós aqui no interior de São Paulo!
0: Ô, meu povo do interior de São Paulo, aquele abraço!
4: Bom dia, Rádio Nativa, bom dia, amigo velho.
0: Bom dia!
4: Bom dia, mano velho, mano novo.
0: Como você tá?
4: Eu gostaria de ouvir.
0: Fale.
4: A triste partida com o Luiz Gonzaga. Tô falando aqui de Goianás.
0: Boa!
4: Sou de Pernambuco, José Miguel da Silva.
0: Pernambuco,
4: de Belo Jardim, Pernambuco. Muito obrigado, ótimo programa pra todos nós.
0: Pra todos nós, valeu. Oi, bom dia!
5: Bom dia, Forró Nativa! Bom dia, Rafinha, meu querido! Um excelente sábado pra você, um excelente sábado a todos aí. Bom dia, mano velho, mano novo, mana baby. Bom dia pra todos os manos que tá sintonizado no Forró Nativo Esmeralda Porcá, hein?
0: Olha!
5: Um abraço a galera da madrugada aí, ó. Peixe do Malo, bom José Faustino. Rapaziadinha aí do Pãozinho aí, tamo junto, galera. Excelente sábado a todos aí, que Deus abençoe. E o palco do momento aqui é... em Anguera, Nova Odessa é o que liga, positiva?
0: Pose!
5: Ô Rafinha,
0: opa,
5: toca
0: opa.
5: Pra nós aí uma do Natanzinho Lima, qualquer um aí. Sei que você é um cara que tem bom gosto aí. Manda pra nós aí, meu patrão. Tchau, obrigado.
0: Tchau, obrigado, meu querido Esmeralda. Aquele abraço. Vamos tocar Natanzinho Lima já também. Muito bom. Bom dia a todos da Nativa, aqui é o Jair de Tatuí, São Paulo. Toca aí a Cássio Ferinha da Bahia. Abraços a todos da madrugada e para todos os nordestinos conterrâneos. Um ótimo sabadão para nós. Valeu. Olá, bom dia. Bom dia. Quem mais tá por aqui? Bom dia.
6: Bom dia, mano velho. Bom dia, mano novo. Bom dia, Rafael de Dote. Bom dia a todos da madrugada do Forrozando Nativa. Você e o mano papo aí faz a diferença no forró, viu?
0: Ô,
6: é bom amigo. Demais, alegria total. E sábado, papai.
0: Sábado.
6: Vamos que vamos, grande abraço aí. Toca o forrozão do Cavalo de Pau, por favor. Sábado, papai.
0: Sábado, papai. Bora que bora.

0: Ora! Oi, bom dia, bom dia!
1: Bom dia, Rafael Guidotti! Opa! Voltou, meu querido, aí sim, hein?
0: No final de semana, cara, hein? No final de semana.
1: Rafael Guidotti!
0: Oi!
1: Bom dia pra você, bom dia pra Mano Novo, Mano Velho, para todos os guerreiros da madrugada, né? Um abraço aí para Esmeralda, o Carreteiro e todos os caminhoneiros do Brasil.
0: Boa!
1: Rapaz, eu tava lembrando uma música que esqueci, é uma música que você gosta muito, mano. Eu acabei esquecendo, de forró, mano. Ah. Mas já que eu não tô lembrado, toca pra nós aí de janeiro, janeiro mesmo, beleza?
0: Boa, boa, janeiro,
1: é
0: janeiro.
1: É do Zé Faustino, é só pra dar um salve mesmo, que Deus nos abençoe e um bom sábado pra nós.
0: Valeu, Zé Faustino, garotinho! Vamos tocar daqui a pouquinho de janeiro a janeiro também na próxima hora, tá? Agora são 10 pras 3. Gente, olha, voltei, como eu tinha falado, né, segunda-feira que passou, durante esse mês, né, até pelo menos até o dia 21 de setembro, vai ser assim, ok? Pra quem tá chegando agora, quem não sabia, fique sabendo, vai ser assim pelo menos até o dia 21 de setembro. Eu estarei aqui nas madrugadas de sábado, como hoje, no domingo e na segunda. Nas demais madrugadas continuará ainda o Mano Papi, o André Costa, tá bom? Terça, quarta, quinta e sexta. Por quê? Banco de horas, gente. Vamos abrir o jogo aqui. Eu já tinha falado na segunda-feira, mas é banco de horas. Tanto porque você pode perceber que até o Edu, né? Voltou também no Love Songs, também são 3 dias. Hoje voltou no Love Songs. Hoje, sábado, vai estar no Peão e Balada. E amanhã, domingo, no domingo, Love Songs, né? E é assim, nós dois aí vamos estar afastados. Inclusive a Dai. Né, vocês vão ver que a Dai também, nos finais de semana, na madrugada, durante esse mês que eu estiver fazendo os finais de semana, a Dai também não estará aqui, a Dai 40. Tudo banco de hora, gente. É tudo reajuste aí de banco de hora, tá bom? A gente tem banco de horas a mais, então a gente precisa dar uma diminuída. Por isso que a gente está ficando em casa, tá bom? Durante a semana aí. Então, a gente tem esse encontro marcado aqui aos sábados, domingos e segundas-feiras, da madrugada aqui da Nativa. Ok, por isso... Olha nós aqui de novo, Rafael Guidotti, curtindo a melhor rádio do forró. Sou o Marcos do Pomar e mando um abraço aí pro Thiago do Pomar Tatuapé, que cuide a rádio mais tocada. E também os parabéns aí pro Maico Vigia e parceiro do trabalho que fez aniversário dia 27 de agosto. Olha aí, parabéns. Tudo de bom, menino. Felicidades pra ele. Que Deus abençoe.
2: Bom dia, Nativa.
0: Bom dia.
2: Mano velho, mano novo.
0: Bom dia.
2: Toca um forró aí pra nós aí do bonde do forró. Estamos saindo daqui de Júlio Mesquita, indo para Leme.
0: Olha.
2: Valeu, Nativa.
0: Se eu não me engano...
2: Tchau, obrigado.
0: Tchau, obrigado. Se eu não me engano, hoje é aniversário de Leme, 29 de agosto. Inclusive, tem uma rua lá, avenida, rua 29 de agosto, que acho que hoje é aniversário da cidade de Leme, lá no interior de São Paulo, hein?
3: Bom dia, bom dia, bom dia, mano velho, mano novo e Rafinha.
0: Bom dia.
3: Teodete aqui, como sempre, na portaria, Monte Rei. Um abraço pra todos os porteiros desse mundo inteiro.
0: Boa!
3: Beijo, beijo, beijo. Ô, oh, pode tocar pra mim, por favor. Garçom, tem pitu? Não lembro o nome dela, mas eu queria ouvir. Beijo.
0: Beijo, Deodete. Bom trabalho pra nós, lindona. Bom dia.
4: Ô, meus queridos, eu tô saindo aqui da Barra Funda, tô indo pro Jardim Romano. O meu marido, ouvindo a Nativa. Gosto muito da Nativa.
0: Obrigado, meu anjo. Obrigado, viu? Um ótimo sábado.
5: Bom dia, Nativa. Bom dia, mano velho. Bom dia, mano novo. Bom dia, Rafael Guidotti.
0: Bom dia. Né? Tô aqui.
5: Ô, Rafael Guidotti, toca pra mim a música aí da banda Magnífico. Qualquer uma dela. Quero oferecer para todos nativeiros de plantão. Nativa.
0: Nativa. Boa, gostei da vinheta, hein? Bom dia, meu nome é Lindomar, moro em Embu-Guaçu, tô participando pela primeira vez. Ô, Lindomar, aquele abraço, pessoal de Embu-Guaçu, obrigado. Oi, bom dia, manda uma música do Daniel, qualquer uma dele, beleza? Beleza. Quem mais tá por aqui, diga bom dia.
6: Alô.
0: Alô.
6: Alô, Rafael Guidotti.
0: Beleza.
6: Meu nome é Gil Dávio, tudo bem?
0: Tudo.
6: Motorista de aplicativos, estou chegando em casa agora, neste momento.
0: Boa.
6: Ouvindo aqui a Rádio Nativa.
0: Valeu, garoto, obrigado, viu? Bom dia.
7: Bom dia, mano velho, bom dia, mano novo, bom dia, Rafinha.
0: Ô, papai.
7: O cara aqui é mais chamado do Brasil, Rafinha.
0: Ah, uau.
7: Oferecemos pro meu irmão aí que tá na estrada aí. Tamo no 12 aí, pisando fundo, oferecendo a todos os caminhoneiros aí. Alagoana aí. Mano Walter,
0: mano,
7: por favor,
0: Walter.
7: Qualquer um do Mano Walter.
0: Boa.
7: Valeu, bom dia a todos, caminhoneiro, padeiro, Fabrício, alagoano, tamo junto, misturado.
0: Valeu, Fabrício.
7: Essa vai pro Fabiano.
0: Até mais, um abraço, meu amigo. Tudo de bom.

bom, viu? Obrigado, obrigado, obrigado. Tudo de bom, menino. Bom, vamos tocar música. Daqui a pouco eu atendo mais ouvintes que estão participando aqui pelo WhatsApp, tá bom? Continue escrevendo sua mensagem pra eu ler. Ou grave um áudio aí de no máximo até 30 segundos. É de 30 segundos pra menos, tá bom, gente? Meu povo, 9198-409-6019. 2h55 a pedidos, forró. Saborear, olha a Patricinha. Saborear.

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0: 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E o GCE Quirino dizendo: vou-me embora pro passado. Rapaz, nem camisinha de Vênus no tempo do passado, hein? Nem camisinha de Vênus era fácil de achar. Sífilis, câncaro e gonorreia pegavam até pelo ar. Sem anticoncepcional era um perigo trepar. O passado era uma merda. Deus me livre de voltar. Ai, meu GC, você apelou, GC.
1: É, GC.
0: Mano Novo, você não tá apelando, você tá trazendo ciência, né, Mano Novo?
1: Tô trazendo ciência.
0: Tem ciência nos animais, Mano Novo.
1: Falar da zebra agora.
0: A famosa zebra, diga.
1: A zebra fêmea enche seu macho de coices.
0: Ah, viu? Quer dizer, olha, a zebra, ai, carinho, carinho é coice, mano.
1: Quanto mais ele apanha.
0: Sim, Mano Novo.
1: Mais potente ele fica.
0: Olha, vai, me coisa. E ela tome. Que o coice de uma zebra é igual a narvalha. Mas o macho doidão, não sei, tá dizendo. Mas coice. Ai, amor. Ai, tesão. Vamos, tesão. Simbora. No Forró da Ativa.

0: Oh, coisa boa, já dizia o poeta. Ai, minha Deus do céu, quem vive do passado é você. Eu acho graça a mocidade, não querer envelhecer. Velho ninguém quer ficar, moço ninguém quer morrer. Bom mesmo é ficar velho, porque ser velho é saber viver. Então não quero lembrar do passado, hoje eu vivo o presente. Por isso que Gessier Quirino escreveu, no passado... O transporte do passado era um terror para andar. Trem carregava galinha, cachorro pouco preá. Ônibus elétrico na rua, parava em qualquer lugar. O passado era uma merda, Deus me livre de voltar. O rádio lá do passado, só vendo para acreditar. Só tinha um repórter esso pro povo se informar. Durante o dia, 3 vezes, notícia velha no ar. O passado era uma merda, Deus me livre de voltar. E no ar, o repórter esso, testemunha ocular da história. Fez muita história o repórter esso. 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Mano Novo, tá todo mundo interessado no assunto aí, o comportamento sexual dos animais, mano.
1: É, vamos falar do camaleão.
0: O famoso camaleão.
1: É, ele morde sua parceira todinha.
0: Sim, Mano Novo.
1: Antes de penetrá-la, Mano Novo.
0: Olha, rapaz, puxa vida. Tem mulher que gosta de ser mordida, mas mordidinha de amor. O camaleão é a mesma coisa. Além dele mudar de cor, né? O camaleão muda de cor, mas na hora de transar, ele morde a companheira todinha. Nhaque, nhaque, nhaque, nhaque. Morde, mordisca, mordisca danado. Mordisca danado, não é verdade? É forró nativo, engraçado. Pô, Mano Velho, Mano Novo. Sabe você do Brasil.

0: galera, lembrar pra galera que daqui a pouquinho teremos aqui a sessão Pergunte ao Mundo Velho. Você faz a sua pergunta, entendeu? Qualquer assunto, grava aqui no Zap da Nativa e eu vou responder com todo prazer. Marque aí o novo Zap aqui do estúdio da Nativa para você gravar a sua pergunta. Olha aí, 91 98 409 6019, 91 98 409 6019. 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Mano novo, viu, GC Quirino, está encafifado com o repórter Esso. Eu vou-me embora pro passado. A dormida do passado era um inferno sem par. A tal da cama patente rangia para se lascar. Tinha um colchão de capim para pulga se agasalhar. Juntavam pulga e capim para a gente se coçar. Rapaz, dava uma chanha. Chanha aquela coceira que era do colchão e da pulga do colchão de capim. Vamos embora pro passado. Deixa o passado para lá, Mano Novo. Traga o presente, o mundo animal, Mano Novo.
1: O lagarto.
0: O famoso lagarto.
1: Falar do lagarto agora.
0: O tijuaçu.
1: Ele balança a cauda.
0: Sim, Mano Novo.
1: E incha o papo para excitar a fêmea.
0: Olha, rapaz, então por isso que ele é na tua casa, na tua mansão, na tua chácara. Tem muito, nessa época do ano agora, vai chegando a primavera, começa a aparecer os tius, os lagartos, os tijuaçus assim. Então, ele enche o papo e fica balançando o rabo. Olha, parece um ventilador. Ele fica excitado para pegar a fêmea, não é verdade, Mano Novo?
1: É por aí, Mano.
0: Daqui um tempo, estão lá na entrada da cozinha da casa do Mano Novo, o tijuaçu, a tijuaçu e o filhote do casal. Que bacana, que legal. O mundo da ciência, aqui no Forró Nativa deste sábado, com Mano Velho e Mano Novo.

0: velho, tô gostando demais aí, rapaz. Aí do GC, querido, com essa... Eu vou me embora pro passado. Vou largar o passado pra trás, hein? Pelo amor de Deus, hein? Olha aqui, o GC encerra a sua poesia. Vou-me embora do passado. Assim, olha aqui o que ele declamou. Deus me livre do passado. Sem luxo, sem celular, sem ar-condicionado pra gente se refrescar. Eu tinha muito tesão, mas mulher só pra casar. Papai já era velho, broxava pra se lascar. Hoje, se eu ficar fraquinho, tomo Viagra e vou lá comparecer, mano novo. Tá vendo aqui? GC querido, vou embora pro passado. Se vocês gostaram, mano velho, bota mais GC querido. Já tem uma do GC querido, mano novo. A primeira vez que ele viajou de avião. Como é que um cara que viaja pela primeira vez no avião se morre de medo de avião? Daqui a pouquinho eu vou destrinchar aqui no Forró Nativo, viu, mano novo? Qual é o próximo animal da transa na mata, mano?
1: Os macacos.
0: Os famosos macacos.
1: Não aceita a resistência da fêmea.
0: Ah, não aceita resistência, não.
1: Transa no pelo, aliás, transa no peito.
0: No peito.
1: E na raça também.
0: A companheira não quer, ela não quer. Mas ele vem no peito, você vai ser minha. Nem que o mundo se espedace, venha. Não quero. Au. É o rei do animal, aqui no Forró Nativa deste sábado, com Mano Velho e Mano Novo.

0: De boa, de boa, de boa. Um bom sábado pra você. Olha, sábado muita gente vai pra praia. Tem um apartamento em Bertioga, tem na Praia Grande, tem em Santos, em São Vicente, em Mongaguá, não é verdade? Ou então vai para a chácara, alugou uma chácara, vai para um hotel fazenda, ou tem a sua própria chácara no seu condomínio, condomínio simples, condomínio médio, condomínio de luxo. Todo mundo quer, né? Sai na sábado cedo, logo cedinho ouvindo o Forró Nativa e se deliciando no caminho, ouvindo aqui o Reino Animal, as transas, eu contando Vamos Embora para o Passado e trazendo aqui todo esse entrelaçamento entre rádio comunicador e a conexão e ouvintes de todo o Brasil. Muito obrigado, gente, de coração, tá legal? Obrigado pela extraordinária audiência dada ao Forró Nativa. 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Olha, Mano Novo na sessão Pergunta ao Mano Velho. A ouvinte ligou para 9198-409-609, que é a Cláudia Fernandes. Cláudia Fernandes, pergunta ao Mano Velho.
1: Eu tenho uma curiosidade de saber do Mano Velho, de onde surgiu a ideia de pôr esse nome, Mano Velho. Fala aí, Mano Velho.
0: Eu falo. Cláudia Fernandes, sabe o que é o culpado disso? O Mano Novo. Foi o Mano Novo que criou esse pseudônimo, essa denominação, não é verdade? O Mano Novo. Quando nós começamos a fazer programa de rádio, simplesmente há 43 anos atrás, foi no dia 10 de outubro de 1983. Era uma rádio aqui do Grupo Bandeirantes, chamada Rádio São Paulo. Então a gente estreou no rádio em São Paulo, fazendo forró, no dia 10 de outubro de 1983. O programa era das 5 às 6 da tarde, de segunda a sexta-feira. Então no primeiro programa, o nome do programa é Nas Quebradas do Sertão. A apresentação, Amor e Filho e Expedito Duarte. Então, na hora de me comunicar, e o Mano Novo, entendeu? Eu sou Amor e Filho, eu nasci nas Catingueiras, interessadas de Cipó, viajei de caminhão com Mané Cotó, tal. Bom dia, Expedito. Então, eu achei o Expedito Duarte, que é o nome dele, o nome é artigo, Expedito Duarte. Mas eu falei assim, Expedito Duarte, ele disse, em vez dele me chamar de Amor e Filho, eu sou irmão dele, na minha família, meus irmãos me chamam de Luizinho. Ele diz, bom dia, Luizinho. É muito intimista, não soa bem no ar. Bom dia, Amor e Filho. Meu irmão me falando de Amor e Filho, é muito formal. O que é que ele inventou? Bom dia, Mano Velho. Falei, o que você me chama? Mano Velho. Por que você é Mano Velho? Porque no Nordeste, dependendo do estado, no Rio Grande do Norte, por exemplo, na Paraíba, quando o camarada fala, meu amigo, meu companheiro, meu parceiro, oi, Mano Velho, ô, Mano Rei, tudo bem, Mano Rei? No Ceará é Mano Rei, que é Mano Velho, o Mano mais velho. Mas é uma terminologia de camaradagem, no Rio é parceiro, aqui em São Paulo é Mando, é cara, então lá é Mano Velho, ô, Mano Velho. Então ele me chamou de Mano Velho e eu achei interessante, rapaz, que bacana. Então vou me vingar de você, a partir de hoje eu sou o Mano Velho e você será o Mano Novo. Aí surgiu, justamente em outubro de 83, a denominação dos comunicadores Mano Velho e Mano Novo. Só que a gente tirou o LH, botou Mano Velho, e tem muita... O Fernando, lá do edifício onde mora o Mano Novo e a Mana Baby, o Fernando que me chama, Mano Rei, Mano Rei, tudo bem, Mano Rei? Por quê? Porque no Cariri cearense, o homem que mora naquela região de Barbalho, de Crato, entendeu? Então chama o companheiro, você vai viajar, ele não fala você vai viajar, você vai riajar. Toda palavra que começa com V, ele muda para J. Mano Velho, Mano Rei, ô Mano Rei, tudo bem, Mano Rei? Então uns me chamam de Mano Velho, outras me chamam de Mano Velho e outros me chamam de Mano Rei. Tá bom, Cláudia? Pergunta ao Mano Velho. Sessão de sucesso no Forró Nativa com Mano Velho e Mano Novo.

0: Messias Holanda, aqui no Forró Nativa, Seba Debadô, minha povo! Aba! Pararam, pararim, pararam. Olha a hora da Paraíba! 3h39 Brasil, sabadão, hein? 29 de agosto, você participando com a gente. 9198-409-6019. Diga seu bom dia pra gente.
1: Bom dia, André. Coloca agora uma música pra mim de Paulo Sérgio. Benzinho, oferecimento.

0: Farruz Emílio Alexandre e Cibele do Coqueiro, Neco do Exu, Pernambuco. Muito obrigado, fico com Deus aí, Deus te abençoe.
1: Amém. Bom dia, Mano Velho, Mano Novo e Rafael Guidotti. Bom dia pra todos. O Rafael Zé da Roça, por cá. Toca aí a música Calcinha Preta pra nós e toda a galera da estrada. Tamo junto aqui, hein? Na Rodovia dos Bandeirantes, sentido Jundiaí, beleza? Positivo? Valeu, um abraço pra você, boa viagem. Ivone, beijos, bom dia. Também aqui é o Bom Dia Mano Velho, Mano Novo, amigo velho. Sou o Joás, trabalho no Pão de Açúcar de Santana, amigo velho. Quando vai voltar a festa no Arena Show, toca Dantas do Forró, boa. Em breve eles vão trazer as informações, com certeza, viu, meu amigo? Em breve vem coisa boa por aí. 3h40.
2: Bom dia, Rafael Guinotti, bom dia, Mano Velho, bom dia, Mano Novo. Sou o Benedito de Pó dos Ferros, Rio Grande do Norte. Toca aí uma música da banda Cintura de Mola, Olha o Tirinho. Ofereço para toda a galera da madrugada aí, para os porteiros, para os vigilantes, para todos os ouvintes da Nativa FM, Forró Nativa.
1: Valeu, obrigado, amigo. Bom dia.
3: Ô, amigo velho.
1: Bom dia.
3: Bom dia. Bom dia, mano novo. Bom dia, mano velho. Bom dia a todos do Tapetão Preto. Luiz Gustavo de Lins, interior de São Paulo.
1: Bom.
3: Em busca do Lins, passando no Bauru.
1: Olha.
3: Ô, amigo velho. Bota pra nós, Zefinha. Tá bom?
1: Bom. Fim
3: de semana chegou, coisa linda.
1: Coisa linda.
3: Deus abençoe a todos. Bom trabalho.
1: Valeu, Luiz, um abraço, bom dia.
4: Bom dia, Rafael Quidotti. Bom dia, Mano Velho, bom dia, Manu. Ô, Rafael Quidotti.
1: É eu.
4: E aí, amigão?
1: Belezura.
4: Toca aí uma música.
1: Quar?
4: De Calcinha Preta.
1: Mais um.
4: Qualquer uma,
1: mais
4: pode
1: uma.
4: Ser.
1: Marrom.
4: Tocar, que é Arnaldo, porteiro do Paraíso.
1: Ô, Arnaldo.
4: Sul de Garanhuns, Pernambuco.
1: Pernambuco você, meu. Valeu, Arnaldo. Tá aí, segundo pedido pra Calcinha Preta aqui, hein? Quer dizer, tivemos mais também na primeira hora aqui, na hora que a gente tava atendendo os ouvintes.
5: Bom dia, Rafinha, aqui diretamente da Ucrânia. Toca um forró bom aí pra nós aí. Um abraço pra todos aí do Brasil. Me chamo Cleiton, sou do Guarujá. Tô aqui na Ucrânia. Abraço a todos.
1: Valeu, Cleiton. Um abraço pra você. Tudo de bom, menino. Valeu, viu? Oi.
6: Bom dia, Nativa. Bom dia, Manos do Brasil. Bom dia, Garaquinha Guidotti. Bom dia, Mano Velho. Bom dia, Mano Novo.
1: Beleza.
6: Bom dia, amigo velho.
1: Tudo bom.
6: Todo seguro aí, até a Mano do Brasil.
1: Fala aí, velho.
6: Coladinho sempre com vocês. Eu e é nóis, né, careca? Tamo junto. Você vai falar verdadeiro amor pra gente. A gente agradece. Magníficos. Forte abraço.
1: Magníficos. Valeu, Elber Carvalho de Porto Seguro, na Bahia.
7: Bom dia, mano velho. Bom dia, mano novo. Bom dia, Rádio Nativa. Bom dia, Rafael Guidotti.
1: Bom dia.
7: Beijo, meu lindo. Saudades, viu?
1: Também.
7: Então, Rafael, aqui é a Sônia Maruza, São Bernardo do Campo.
1: Tudo bem, Sônia?
7: Estou sempre ligadinha na Rádio Nativa, no Forró Nativa, trabalhando à noite, coladinho com vocês. Um grande beijo pra você, viu? E
1: boa.
7: Ó, deixa eu te falar, toca pra mim aí, DJ Maluco, a dança das gatinhas.
1: A dança das gatinhas.
7: Tá, eu quero ouvir, antes de eu ir embora, hein? Antes de eu sair aqui do meu trabalho.
1: Olha.
7: Um beijo pra todos, um ótimo sábado e até logo mais à noite.
1: Valeu, um beijo, Sônia. Beijo, beijo, beijo. Obrigado, viu?
8: Dia gostosão. Oh,
1: wow.
8: Toca para mim, Boate Azul. Obrigado, eu me beijo. Chamo Cida. Tô ligadinha em você.
1: Beijo, lindona. Bom dia.
9: Bom dia, Rafa.
1: Oi.
9: Eu sou sulamita.
1: Oi,
9: aqui
1: Sula.
9: Do Juscelino Goianazes.
1: Tudo bem?
9: É, gostaria de ouvir com Luiz Gonzaga, Carolina Conká.
1: Carolina Conká.
9: Um bom dia pra você. Bom dia, Nativa.
1: Pra todos nós lá. Um bom sábado, viu? Oi! Oi, oi, oi!
10: Bom dia, mano véi. Bom dia, mano novo. Bom dia, Rafa.
1: Tudo bom?
10: Voltou, né, Rafa? Graças a Deus.
1: Tamo
10: tá
1: aqui.
10: De pé, Rafa.
1: Não.
10: Bom, Rafa, eu quero uma música do Colo de Menina.
1: Colo
10: Bebo de... no Bar. Acho que vocês sabem qual é, né? Aquelas antigas.
1: Oh.
10: Oferecido pra Érica, aqui de Santa Cruz das Palmeiras. Colo de Menina. Fica com Deus, vocês todos aí. Falando aqui é o Japãozinho dos Teclados. Japão do Forró.
1: Valeu, um abraço. Bêbado no Bar, é isso? É isso, Colo de Menina, Bêbado no Bar. Vou tentar procurar aqui, meu amigo. Um abraço. Gente, ó, quem tá chegando agora, não tô de férias não, tá? É como eu expliquei segunda-feira, mas a audiência rotativa é normal, isso no rádio é normal. Isso é a coisa mais normal do mundo. Há 30 anos, essa é a famosa frase que os locutores...

0: Amanhã vai vir hoje, sábado à noite, vai vir domingo também. Depois ele sai fora também. E assim a gente vai levar esse mês todo. A DAI 40, né? Com isso, a DAI também tá um pouquinho estourada no banco de horas. Então, no final de semana ela não vai fazer. Nos domingos vai ser eu. Então, tem essa dança dos horários, tá bom? Mas é por isso, viu, gente? É por isso. É por isso. Bom dia, mano velho, mano novo, Rafael Guidotti, Sabadabadão, Marli Torres e Bauru. Bom dia, Rafinha, Iraci Vieira, trabalhando ligadinha no Forró Nativa, quero ver cintura de mola, mesa 14. Oi, Iraci, sua linda, beijo, beijo, beijo.
1: Bom dia, mano velho, bom dia, mano novo, bom dia, mano baby. Não sei se é o Rafael Guidotti, quem que tá aí?
0: É eu!
1: É... Gostaria de ouvir a música com o Dantas,
0: sempre tá ouvindo, música
1: com o Dantas, Forró Nativa, minha rádio nativa, por isso que eu fiz ouvindo a nativa, minha rádio nativa. Manda o foninho do Mano Velho e Mano Novo pra mim, que primeiro eu tinha, agora eu não tenho, fazendo um favor. Fiquem com Deus.
0: Um beijo!
2: Bom dia, bom dia! Mano Velho, Mano Novo! Ô, Guidotti, tô aqui me preparando aqui pra ir pra pescaria.
0: Oh, coisa boa, hein?
2: Final de semana começou, né?
0: Quando crescer, você é assim também.
2: Vou pra pescaria daqui a pouco. Bater umas tarrafas,
0: quando
2: né?
0: Quando ficar rico.
2: Pegar uns peixinhos pra comer com uma cervejinha, aquela cervejinha gelada. Sabe como é, né?
0: Beleza, hein?
2: Tamo nessa.
0: Coisa boa.
2: Ah, e se puder tocar aí, pode tocar aí pra nós aí um limão com mel. Das antigas.
0: Você não é daqueles caras igual aquela piada lá. Eu não sei contar direito, mas não é assim, né? Vai pra pescaria, ô compadre. O que você tá levando aí pra nós pescar? Ah, tô levando umas três cachaças aqui. Mas compadre, nós não falamos que é parar de beber. Não, a gente só vai parar de beber. A gente só vai beber essas cachaças e aparecer uma cobra. Aí é nós bebe, né? Por causa do susto. Tá, aí essa sacola aí que tem? A cobra, vai que lá não tem, né? Valeu, capixaba, aquele abraço. Bom dia, Rafinha, tá economizando um áudio, volume baixo muito aqui em Birigui. Rapaz, né? tá aqui no volume 200 e pouquinho, potência, Antônio. Paulo Sérgio, aqui tá normal, só se deu algum bió aí na rádio aí de Birigui, viu? Mas aqui tá tudo bem, a não ser se alguns ouvintes, tá, gente? Tem alguns ouvintes aqui que põe no talo aqui, mas grava muito baixinho, por isso que a gente fala. Solta a voz, tenta gravar num lugar sem muito barulho, porque tanto eu como o Mano Velho, Mano Novo, e os ouvintes também não entendem. Pode ser alguns ouvintes também, mas não é eu que abaixo, não. Eu ainda ergo aqui, só que grava tão baixinho que acaba não saindo muito, entendeu? Não sai muito, não. Ok? Bom dia!
3: Bom dia, Mano
0: Velho, Paulo!
3: Mano Novo, a toda a nação forrozeira do Brasil. E a todos os ouvintes do Forró Nativo, me chamo Celivaldo, falo de Santa Catarina.
0: Santa Catarina.
3: Participo do programa pela oitava vez e gostaria de ouvir alguma música do Cavaleiros do Forró.
0: Cavaleiros do Forró, boa! Oi, bom dia!
4: Bom dia, Nativa, bom dia, Mano Velho, Mano Novo. Bom dia, velho Guinote. Aqui é o Zemi, presidente do Coringa do Truco. Toca a música pra nós aí do Amado Batista, Foi a Seca. Mandar pro Esmilinguês do Luciano e pro Biju da Daiane. Positiva, Leme, São Paulo.
0: Boa, lá, como eu falei, né? Hoje é aniversário. Ele colocou aqui, ó, Zemi Coringa do Truco de Leme. Ele falou, ó, manda parabéns pra nossa cidade. Hoje tem desfile na 29 de agosto, que é uma rua ali, né? É, no centro da cidade de Leme, já fui muito pra Leme, né? Vivi aí passeando em Leme, quando eu ainda morava em Araras, aí na minha terra natal. E é pra comemorar o aniversário da cidade, pelos 131 anos, aos lemenses aí, parabéns, aproveite sabadão aí, essa cidade maravilhosa que é a cidade de Leme, viu? Quem puder aí, ó, vai no desfile, viu? Na 29 de agosto, boa, boa, boa!
5: Bom dia, Rafael, bom dia, Mano Novo, bom dia, Mano Velho. Aqui é José Ayrton passando para desejar um feliz sábado.
0: Fala,
5: a toda a
0: Zé.
5: Nação forrozeira que neste momento sintoniza o Forró Nativa.
0: É nóis.
5: O Rafael, se você puder, por gentileza, toca para mim Luizinho de Iralsuba, Mulher Madura.
0: Mulher Madura.
5: Fica com Deus. Bom dia, Forró Nativa.
0: Bom dia, meu amigo. Tudo de bom.
6: Bom dia.
0: Opa.
6: Mano Velho, Mano Novo.
0: Bom dia.
6: É, todos ouvindo do programa. Madrugada. Se for possível, toca a música de... Raça Chinela, pra nós, escolhe uma boa aí.
0: Raça Chinela.
6: Por isso, pra vocês e todos os ouvintes, pros meus familiares. Sou Nau, aqui da Bahia, Catiba.
0: Valeu, Nau.
6: Valeu, um abraço.
0: Um abraço pra tu também, meu amigo. Bom dia, bom dia.
7: Bom dia, bom dia, Forró Nativo. Bom dia, Didote. Bom dia, Manoel, Manu. Tô aqui curtindo o programa de

0: um pessoal, uma tarada aqui curtindo a programação aí.
1: Boa, boa, boa.
0: Ô, Guidotto, manda um alusão pra toda a galera aí da puxada do Palito Doce, opa! Ronaldo Zé Branco.
1: É nóis.
0: Lá no Horizonte, toda a galera boa aí que curte o programa aí, viu? Manda aí pra nós o tropeiro da Borborema aí pra nós curtir aqui.
1: Ô, essa é boa, hein?
0: Beleza?
1: Essa é boa. Valeu, meu amigo. Obrigado, viu? Tudo de bom.
2: Bom dia, Rafael Guidotto. Bom dia.
1: Oi.
2: Mano velho, mano novo, tudo bem?
1: Tudo.
2: É da Cristina e Ana Maria Gêmea, se eu tô em Irará, Bahia. Toca a música de Calcinha Preta aí pra gente.
1: Calcinha Preta.
2: Pra 6 anos. Tudo em aqui na Piratinha. Fechou aqui, Irará.
1: Ô, Cris, um beijo, menina. Bom dia, Rafael. Vital Santos aí, está ligado? Tô ligado, menino. Olha a hora do Vital. 3h51, Vital. Olha a temperatura, Vital. 23 graus,
3: bom
1: menino.
3: Bom dia, mano velho. Bom dia, mano. Bom dia, Rafael. Vital.
1: Bom dia.
3: Sou o Pedro aqui de Bauru.
1: Uau, vá lá, Pedro de Bauru, hein? Audiência total. A concorrência aí, as rádios de Bauru, sem ser a Nativa, chora. É só da Nativa. Bom dia, Rafinha, meu lindo, gostoso ouvir a sua voz de volta. Bom dia, mano velho, mano novo. Manda, baby, como vocês estão, meus amores? Se possível, Rafinha, coloca a música Mulher da Blusa Amarela, Amada Dilson. Beijo, meus amores, Valderi de Marapuama. Oi, bom dia!
2: Bom dia, Rafael Guidotti, bom dia a toda a equipe da Nativa. É a Fátima aqui do Tatuapé, passando para desejar um dia de sábado maravilhoso.
1: Amém!
2: Com muitas alegrias, muito sucesso para a Rádio Nativa e muita música boa. Rafa, se você puder, toca para mim alguma música do Fala Mansa,
1: por favor. Claro.
2: O que está acontecendo com a programação que não se escuta mais a voz dos locutores, só os manos com essas gravações? Por favor!
1: Boa, Fátima, um beijo pra você, menina. Ó, Fala Mansa, a gente toca na próxima hora, tá bom, Fátima? Não vai mimir não, hein, menina? Não vai pegar no sono não, que eu vou tocar Fala Mansa depois, tá bom? Um beijo, Fátima. Fica com Deus aí, bom final de semana. 3h52, meu povo! Calcinha!

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0: Castilho viajando. 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
1: Olha, tapioca. O Mano Novo é um apreciador de tapioca. Aliás, Mano Novo, você gosta de tapioca?
2: Demais.
1: Né? De cuscuz, não é verdade?
2: Cuscuz.
1: É, a Mana Baby todo dia tem que fazer um cuscuz, Mano Novo. E é o cuscuz da Mana Baby, é igual o peito de uma moça. É bonitinho, tem um biquinho bonito assim. E Mano Novo, quando pega aquele biquinho, ele se delicia todo, não
2: é
1: verdade?
2: É, bom demais.
1: Desmancha o cuscuz, aí vai com ovo mexido, ou vai com carne seca, ou vai com margarina. Só sei que o Mano Novo não perdoa todo dia um cuscuzinho, né, Mano Novo?
2: É uma delícia, Mano
1: Novo. Ou então a Mana Baby bota cuscuz com cebola. Vixe Maria! E também a tapioca. Você também aprecia a tapioca, não é isso?
2: Tapioca é bom demais.
1: Ah, viva Maria, a tapioca. Pra mim, Mano Novo, a tapioca boa, ela que é a tapioca tradicional. Você pega a tapioca seca, você faz o agente, polvilho lá no Nordeste, é goma. Pega a goma, prepara a tapioca, dobra a tapioca, depois aí você pode comer ela seca. Eu gosto de comer seca com café com leite. Ou, às vezes, a tapioca aberta, aí você bota uma manteiga de garrafa, manteiga da terra, aí fica uma delícia. Ou então, quando muito, a tapioca aceitar ovos mexidos. Pronto, para mim é só isso. Não adianta botar frango, atum, não adianta botar salmão, não, nem frango não. Tapioca ou é seca, ou com manteiga da terra, ou então com ovos mexidos. Qual é a sua tapioca preferida, Mano Novo?
2: A que leva bastante coco.
1: Ah, a tapioca com coco, a tapioca úmida.
2: É.
1: Essa tapioca é tradicional em Igapó, lá na Grande Natal, no Rio Grande do Norte, que lá Igapó é um lugar onde a tapioca é famosa. O grude de extremóis também, o tem coco. É realmente, o grude é famoso, que é feito também da massa da mandioca. Agora, a tapioca de extremóis, ela é úmida, ela vem úmida. O camarada vende, ela vem deitada numa palha de bandaneira. O cara pega a folha de bandaneira e faz a tapioca e ela vem misturada com coco. Mas rapaz, aquilo no café da manhã é bom demais, né, Mano Novo?
2: É bom demais, Mano Novo.
1: Viva tapioca. E o mundo animal, Mano Novo.
2: Falar dos gorilas.
1: Os gorilas.
2: São violentos.
1: Ah, os gorilas são violentos, é?
2: É, durante o ato sexual.
1: Ah, eles são violentos na hora do sexo, é?
2: Mas depois do acasalamento...
1: Sim, Mano Novo.
2: Fazem uma cama de folhas para a gorila descansar.
1: Ah, na hora do ímpeto, na hora do honey, ele vem violento, ele vem brabo. Vão massacrar essa fêmea. Depois que eles gozam, depois que assim, aí ele vai, faz uma pega mata, faz uma cama fofinha e leva a companhia, amor, agora descanse. Aí doeu demais, seu gorila. Ô, homem violento. Eita, forra nativa, velho de guerra, comando velho, e Mano Novo.

0: Olha, gente, aqui no Forró Nativa, gente, sempre o Guidotti, eu boto na programação musical, e o Guidotti roda a música, o Edinaldo Fonseca, mano. Edinaldo Fonseca, que é um cantor de Forró Ceará, e tem uma música que ele gravou, que eu boto muito no Forró Nativa. Balanceio, balanceio, balanceio. Quando eu era menino, lá no sertão, minha mãe botava na varanda da casa, no quarto, no alpendre, e uma rede, e balanceou, balanceou, balanceou, e eu contava as estrelas do céu. Menino, aponte o dedo para a estrela, que vai nascer uma verruga no teu dedo. Balanceou, balanceou, balanceou. E o Gessier querido escreveu: minha saudade. 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Vamos falar do cantor do passarinho, ou do cantar do passarinho, da jurema do espinho e da flor de maracujá. 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Vamos falar das histórias de Trancoso, da estação do Mimoso, do trem que passava lá. 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Matar a saudade de um punho de uma rede, aqui no Forró Nativa, com Dry Leves, construindo soluções inteligentes, e Max Power, o estimulante sexual, que é uma potência mundial. Mano Novo, capricha aí no reino animal, Mano Novo.
1: O cachorro. O cão chega a gozar durante 30 minutos, mano.
0: Vixe,
1: velho.
0: Vixe, nossa senhora, é por isso que ele fica engatado. É... Ele fica engatado, quer dizer, durante 30 minutos, rapaz. Nossa senhora, segura o cão engatado, não é isso? Por isso mesmo que em Natal, né, a dona Elizabeth, ela tinha uma cadela. E saiu com a cadela pela rua Ari Parreiras, e de repente a cadela anunciou aquele monte de cachorro atrás. Veio um cachorro mais forte e pegou a cachorra e, ó, trau! E vai, vai, vai, vai, vai aqui. Ela, envergonhada, ia passando o Cícero. Seu Cícero, segura essa cachorrinha 5 minutos aqui. Dona Maria, Dona Elizabeth, 5 minutos, você acorda para meia hora. Engatou, e não desengata de jeito. O cachorro engatou. Agora a gente, menino danado do sertão, a gente aprendeu um feitiço que quando o cachorro engata da cachorra, tem uma simpatia, Mano Novo, que é infalível. O menino pegava a mão direita, o dedo indicador fazia igual um anzol, pegava a mão esquerda, o dedo indicador da mão esquerda, e traçalhava um dedo do outro assim, dedo com dedo, igual a corrente, igual um anzol, dois anzóis, e puxava. Quando ele puxava o dedo direito, puxava, quando puxava, o cachorro desengatava, mandou. Não tinha olha solução. Engatou o menino, chegava, botava a mão e pô, aí o cachorro saía, aí a vida continuava. Oh, coisa boa é recordar aqui do Forró Nativa com Mando Velho e Mando Novo.

0: no Rio, meu povo. Não tá boa não, viu? Mas meia hora, ri meia hora. E o tempo voa, cantando, dançando, se divertindo, se descontraindo. O tempo voa no Forró Nativa. Ha, ha, ha, ha, rindo à toa, olha a hora da risada. 4h23, você participando com a gente aqui no nosso WhatsApp da Nativa, 9198-409-6019. Por aqui o amigo velho Rafael Guidotti no Sabadabadão do Forró Nativa.
1: Bom dia, Nativa, bom dia, Rafael. Rafael, toca pra nós aí. Ocimar Monteiro, ela nem olhou pra mim. Valeu, Rafael.
0: Valeu, meu amigo. Obrigado, viu, Ocimar Monteiro.
2: Bom dia, Rafael. Bom dia a todos os ouvintes da Rádio Nativa.
0: Bom dia.
2: Se der pra você trocar pra nós aí, qualquer uma música de Jorge Altino, coisa bom.
0: Jorge Altinho, Alcimara, Jorge Altinho, quantos pedidos, meu povo lindo!
3: Bom dia, Rafael Guidotti, Mano Velho, Mano Lobo, que é de Leiro, de Itatiba.
0: Opa!
3: Tô saindo pra trabalhar agora, gostaria de escutar a música Matriz com Leite, Saga de um Vaqueiro. Um beijo a todos, um ótimo final de semana, valeu, Nativa.
0: Beijo, bom trabalho e bom final de semana, 4h24.
4: Bom dia, Nativa, bom dia, Rafael Quinote, bom dia, Mano Velho, Mano Novo. Bom dia, mana baby, mana nova. Ô, Rafael Quinote, é o motorista Antônio da Via Sudeste.
0: Opa!
4: Vê qualquer uma de data do forró aí. E manda um abraço aí pro pessoal de Carrapateira, Paraíba.
0: Aquele abraço, hein, Carrapateira.
4: Bom dia.
0: Valeu, bom dia, Antônio, bom trabalho.
5: Bom dia, mano velho, mano novo. Bom dia, Rafael Guidotti.
0: Bom dia.
5: Um excelente final de semana pra nós. Estamos aqui no Tapetão Preto já, viu?
0: Olha, cuida.
5: Estamos na luta, na batalha. Um abraço a todos, um excelente final.

0: semana para toda a equipe aí da Supertex Diadema, que é o Reinaldo Carreteiro. Bora pra cima, toca aí qualquer um aí do Amazon. Obrigado, Rafa. Obrigado, Rafael Guidotti, tudo de bom.
1: Valeu, meu amigo, obrigado, Reinaldo. Oi, bom dia.
2: Bom dia, Mano Papo, bom dia. Tudo bem?
1: Não é o Mano Papo.
2: Eu gostaria de ouvir aí com Mastruz com Leite, meio-dia. Que gentileza, toca pra nós aí. Aqui é Ademário. E gostaria de estar ouvindo essa música aí pra mim. Tomar um café bem reforçado, ouvindo Mastruz com Leite.
1: Valeu, Ario. Um abraço pra você. Bom dia, Forró Nativa, Mano Velho, Mano Novo e Rafael Guidotti. Sou Alberto, motorista de ônibus em Guarulhos. Gostaria de ouvir uma música com o Zezinho da Ema e oferecer para todos os ouvintes. Muito bem, 4h26.
3: Bom dia, Mano Velho, Mano Novo, Rafael Guidotti.
1: Bom dia.
3: Se puder, tocando aquele do Soró Silva, é o Benedito aqui de Biúna. Um abraço para todos.
1: Benedito, abraço, Benedito!
4: Bom dia, mano velho, bom dia, mano novo, bom dia, Rafa. Aqui é o Gilson Alves de Anápolis, Bahia. Joga essa música aí, Radiga Mão Branca. Vou pra vaquejada caçar uma coisinha pra comer. Essa música vai pra Nelson Zendano, Projeto Maravilha, S do Táxi, da Rodoviária, o filho dele, Fatinha com Cestina. Pra você, família, e todos que estão assistindo Nativa aí, ok? Um bom dia.
1: Valeu, bom dia!
5: Bom dia, um bom dia a todos da madrugada do Forró Nativa, aqui é o Admilson de Biúna. Eu gostaria de ouvir a música com Eliane, Brilho da Lua. Oferecer para vocês da rádio, para todos da madrugada do Forró Nativa. Um bom dia a todos.
1: Valeu, bom dia, bom dia. Bom dia, amigo velho, bom dia, manos queridos. Te ajude Osasco, ligadinha sempre. Um abraço para você, Tia Jô, bom final de semana, viu? Bom dia, Rafael, bom dia, Nativa, aqui é Renis Souza, de Guarulhos. Tô aqui na padaria Pingo Doce, ligadinho no Forró Nativa, gostaria de ouvir Júnior Viana. Pode ser qualquer uma, ótimo sábado, valeu, meu amigo, obrigado, viu? Oi, bom dia!
6: Bom dia, mandou, manda, velho. Aqui é José Deneval, afogado da Engazeira, Pernambuco, menino. Bora, bora botar pra animar aí, bota animar. Vamos tocar aí a música de Frau José, Difícil Demais. E vamos ouvir, e vamos trabalhar.
1: Bora sair na folha, José, aquele abraço, viu? 4h28.
7: Só tô me parou muito, pedidinha. Isso é muito ativo.
1: Valeu, meu amigo. Um abraço. Bom sábado.
8: Bom dia, ouvinte do Forró Nativa. Bom dia, mano velho, mano novo, Rafael de Dodge. Francisco Caminhoneiro aqui, por causa, ó.
1: Fala, Chico! Marginal
8: QT. Estamos ali em busca do Uberaba e Uberlândia. Deus nos abençoe nessa viagem. Abençoe a todos os ouvintes. Se der, toca pra nós aí, hein, Flor? No Rasta Chinela, beleza? Um bom dia pra nós, vamos que vamos.
1: Valeu, Francisco.
8: Bom final de semana pra todos.
1: Amém, Francisco Roberto, lá pra Uberaba, Uberlândia. Aquele abraço, que Deus acompanhe, menino. Bom dia a todos os manos, toca de Gamão Branca. Bom dia, Guidotti, obrigado. Oi, bom dia.
9: Bom dia, mano velho, mano novo, Rafael Guidotti. Bom dia, Nativa. Francisco de Embu das Artes.
1: Ô, Chico.
9: Quero ouvir a música Mesa 14.
1: Vamos tocar. Ufa. Vamos tocar Cintura de Mola. Cortou seu ódio no final aí. No por favor. Não fui eu não, hein? Foi você que cortou aí, viu? Senão eu vou pensar que cara careca grosso. Não, foi você que cortou, Francisco. Mas vamos tocar a sua mesa 14, tá bom? Vamos descer uma aí na mesa 14. Bom dia, Nativa. Michael Oliveira, de Boca do Córrego. Manda um alô aí pra todos de Boca do Córrego. Estou ligadinho na Nativa FM. Manda uma aí de caviar com rapadura aí, Guidotti. Boa! Caviar com rapadura. Tem Rasta Chinela, tem Alcimar Monteiro, tem Edgar. Já toquei, mas vamos tocar outro se der tempo. Bora que bora. Ele acabou de mandar um áudio. Vamos ver o que ele mandou aqui.
10: Boca do Córrego. Estou ligadinho na Nativa FM. Manda uma aí de caviar com rapadura aí, Guidotti. Boa! Caviar com rapadura, tem Rasta Chinela.
1: Ah, aí é uma mistura dele e eu falando ali, né? Mas valeu, um abraço, tudo de bom.
11: Bom dia, Rafael Guidotti. Bom dia, mano velho. Bom dia, mano novo. Rafael Guidotti, toca pra nós aí. Tome amor com limão com mel.
1: Limão.

0: Não.
1: Ofereço a todos aí, nativense, e a todos os padeiros que tá na correria na madrugada. Que é o Beca de Mata Verde. Bom dia, Brasil!
0: Valeu, Beca! Valeu, um abraço, bom dia, bom dia, bom dia!
2: Olha, Rafa! Lembrando mesmo ano novo, aqui é o mestre padeiro Roberto. Um abraço aí para todos os padeiros, os colegas aí da luta da madrugada, do dia a dia. O Fura, os colegas aqui da padaria Casa Blanca, tá bom? Aquele abraço, bom sábado pra nós, vamos à luta.
0: Valeu, um abraço, meu amigo. 4h31 no Forró Nativa, sábado, Avalô. Galícia, pra você, tanto faz.

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0: Falou, Brasil!

0: tá bom demais, bom demais, bom demais, bom demais. Olha, daqui a pouco o Guidotto vai trazer aqui a previsão do tempo, entendeu? Pra você saber como é que vai ser o final de semana. Aproveite, seguro nas orações, Frei Damião. E o Mano Novo tá aqui trazendo uma pesquisa sobre o comportamento sexual do rei do animal, né, Mano Novo?
1: Isso, Mano Velho.
0: Então diga.
1: Fala agora do viado.
0: Ô, viado!
1: O viado, ele é tão macho...
0: Sim, Mano Novo.
1: ...que fica com os olhos cheios de sangue...
0: Ah...
1: Quando está com tesão, mano velho.
0: Verdade, mano novo?
1: É isso aí.
0: Olha, então o viado galheiro, o viado aí do cerrado, o viado das matas brasileiras, ele é muito macho, que quando ele vai trazer, ele fica com os olhos vermelhos, olhos de sangue, mano novo. Enquanto ele não se satisfizer, aí ele vai ficar daquele jeito. Renha, renha, renha. Tá vendo aí? Segredos do reino animal, minha gente. E o GC, querido? Eita, rapaz, olha aqui. O GC escreveu aqui, o matuto no avião. A primeira vez que um matuto entrou no avião. O Amazã foi um matuto que era do grupo folclórico Tropeiros da Borborema. Ele entrou pela primeira vez no avião para ir para a França. O grupo Tropeiros da Borborema de Campina Grande foi convidado para se apresentar na França. E entre os integrantes do grupo tinha Amazã. Amazã era o sanfoneiro dos tropeiros. E na primeira vez que ele viajou de avião, eu fui fazer um curso de vagabundo para conhecer o mundo, desgarrei do meu sertão. Perto do céu terminei, quebrando a cara, o povo estrangeiro fala numa grande confusão. É prego na Itália, sayonara no Japão. Salamalaque no Dubai, milemei no Sudão. Mamãe, entrega meu burro, que eu pulo desse avião. Vai pra Light, Jacarepaguaite. Gente, o Amazã, ele fez uma poesia, que é a primeira vez que viajou de avião. Quando ele entrou no aeroporto, na calçada, tem aquela porta automática, né? Você chegar, abre automaticamente. A Amazã não conhecia aquilo. Quando a Amazã foi empurrar a porta, ela se abriu, ele já caiu com a cara no chão. Ô, porta inteligente da Gota Serena. E aí vai o pessoal assim, calma, Amazã. Quando o avião decolou, ele amarrou, ele falou, eu sou bode para viajar amarrado, porque viajar amarrado é bode. Aí tem que botar um cinto. Quando o avião já estava decolado, estabilizado, e aí, senhoras e senhores, agora vamos aqui trazer uma refeição a bordo. E aí, geralmente o serviço de bordo traz umas toalhinhas quentes, as toalhinhas dobradinhas assim, para você assear a boca, assear as mãos assim. Então aquela água quente é para dar o trato. A Amazã não sabia, quando a comissária deu lá o pratinho com aquele lenço, a Amazã meteu o dente. Ô, tapioca dura. É Amazã, não era tapioca, Amazã. Era o lecinho umedecido, poeta. Tá vendo, Mano Novo? Foi desse jeito, Mano Novo, com o Amazã, o grande artista do Nordeste, da Paraíba. E você no reino animal, Mano Novo. Fale, Mano Novo.
1: Falo, Mano Velho.
0: Diga.
1: Os golfinhos. Eles assobiam de prazer, Mano Velho.
0: Ah, quer dizer, os golfinhos assobiam de prazer, é verdade?
1: É verdade.
0: Olha que bacana, rapaz, viu? Que bacana, que legal. Então a gente aprende com o reino animal. O golfinho, com prazer, ele assovia. Então, porque o assovio, durante muito tempo, no Brasil, o assovio era muito mais difundido. Eu, por exemplo, no meu prédio morou uma família que o cara morou, ele, marido e mulher, com o passar de uns 2, 3 anos, tiveram um bebê. Então eu nunca vi esse bebê. Olha, deve ter morado uns 20 anos esse casal no prédio, e eu nunca encontrei o bebê chorava, sabia que tinha um bebê.

0: pra mim, ó. Olha pra mim, bebê. Olha eu aqui, olha pra eu, que belezura de pessoa. Olha que coisa mais linda. Olha que coisa mais bonita. Ó, menino lindo. Alcimar Monteiro nem olhou pra mim. Olha a hora, 4h50. 9198 409 6019. Bom dia!
1: Bom dia, mano novo, bom dia, mano velho, bom dia, Rafael Guidotti.
0: Bom dia!
1: Aqui é o Furo Confeiteiro da Casa Branca, da Giovanni Groncho do Morumbi. Manda um abraço para Roberto, Benícia, o Márcio Salgadeiros, Reginaldo. Por favor, toca uma música aí pra mim do Pablo. Um abraço, mano novo, bom dia.
0: Pablo! Pablo é muito bom, vamos tocar Pablo. Se não der tocar agora, né, toca na próxima hora. Vamos ver aqui, vamos ver a nossa programation aqui, viu? Vamos tocar, Pablo é bom. Fura, Roberto, pessoal aí da Casa Branca, lá da Avenida Giovanni Gronk, pertinho de casa, é um pulinho, é um tirinho. Sempre tô por aí na área, viu? Oh, coisa boa, bom dia.
2: Bom dia, mano velho, bom dia, mano novo, bom dia, Rafael. Aqui é Netão de Panarama, na Bahia, ouvinte fiel.
0: Ô, Neto.
2: Moro no Monte Azul, Santo Amaro, São Paulo. Toca qualquer um aí do Roberto, hein? Conferir isso aí para os meus amigos aí, os varredores de Santo Amaro.

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1: Uau!
0: Bom fim de semana, que Deus abençoe vocês com muita saúde.
1: Amém.
0: Muitos anos de vida.
1: Valeu, um abraço, viu? Bom dia.
2: Bom dia, bom dia, forró nativa. Bom dia, mano velho, bom dia, mano novo. Bom dia, Rafael, aqui é o Paulino. Quero pedir uma música aí, ó.
1: Pida, pida.
2: É, diga uma branca, nasci vaqueiro, vou morrer vaqueiro. Pra todo ouvinte aí, forró nativa. Bom dia, bom dia. Forró nativa é tudo e muito mais.
1: Valeu, alô, obrigado, viu? 4h51, bom dia.
3: Bom dia, mano velho. Bom dia, mano novo.
1: Uau.
3: É o Adriano de Biritiba, menino.
1: Fala, Adriano. Beleza.
3: Por favor, tocar um forrozinho aí da Maciço Leite, meu dia.
1: Meio dia.
3: Isso a todos. A gente tá nativa.
1: Vamos tocar meio dia. Segundo pedido pro meio dia de Mastruz.
4: Bom dia, nativa. Bom dia, mano velho. Bom dia, mano novo. Bom dia, mana baby. Bom dia, Rafael Guidotti.
1: Bom dia.
4: Tô desde as 4 ligadinha aqui nesse forró Mara Mara, ouvindo as histórias aí do avião, o mano velho contando. E gostaria de ouvir a música aí do Amazon, Provocação de Vizinho. E aproveitando, ótimo sábado para todos nós. Um beijo.
1: Um beijo. Tudo de bom, Edneide.
5: Bom dia, mano velho. Bom dia, mano novo. Bom dia, Rafa. Tudo bom? Aqui quem tá falando é o Braz, aqui de Guarulhos.
1: Ô, Braz.
5: Nordestino, de Santa Cruz da Baixa Vida, capital nordestina da Rapadura. Gostaria de ouvir uma música do Assisão, A Fogueirinha. Também para me relembrar de lá, os forró que eu dançava lá, eu tava pegado. Um abraço para vocês todos, para nós todos aí.
1: Valeu, Braz. Um abraço para você, menino. Tudo de bom? Olha a hora, 4h52. Bom dia.
6: Bom dia, mano velho. Bom dia, mano novo. Bom dia, Rafael Guidotti. Rafael Guidotti toca para mim Lamento de Nordestino com Francis Lopes. É, aqui é o José Nilson Soares. Aqui da cidade de Araras.
1: Opa!
6: Valeu, um bom dia pra todos.
1: Olha aí, o Nil Soares.
6: Forró nativa, tudo de bom nesse mundo.
1: Valeu, meu amigo, tá aí na minha terra natal. Alô, Araras. Aquele abraço, hein? Fala a verdade, coisa boa, obrigado, viu? Tudo de bom, vamos com o Pablo. Pediram o Pablo, o pessoal da Casa Branca, da Giovanni Gronk. Vamos curtir Pablo, depois tem intervalo e a gente continua aí depois pra última hora do Forró Nativo, hein? Bora participar, meu povo! 9198-409-6019, faltam 7 para 5.

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Alô, alô, minha gente, daqui a pouquinho, Mando Novo, daqui a pouquinho, a oração do Padrinho Padicício, do Juazeiro do Norte, que tá no céu, tá legal? Daqui a pouquinho, já já, o nosso querido amigo Renato Rainha com a manhã de amigos aí. Segura, Renato Rainha, aquele abraço, olha o churrasco, churrasco semi-crocante, Mando Novo.

0: capricha aí na ciência, mano novo.
1: Falar do antílope.
0: O famoso antílope.
1: O antílope macho.
0: Sim, mano novo.
1: Tem 6 fêmeas.
0: Nossa, o macho tem 6 fêmeas.
1: E pelo cheiro, sente a hora H, mano.
0: Olha, rapaz, o antílope, olha aqui, é um mamífero, ele tem 6 fêmeas. Rapaz, é um pachá, viu? 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Que bacana, que legal. Mandou, você gosta de um doce chamado brigadeiro? Você gosta
1: de brigadeiro? É bom demais.
0: Brigadeiro?
1: É bom demais.
0: Então eu vou contar pra vocês por que o brigadeiro se chama brigadeiro. Muita gente não sabe que o brigadeiro, nossa, todo aniversário, toda recepção, toda festa de criança tem que ter brigadeiro. Gente, o brigadeiro Eduardo Gomes foi um brilhante cidadão brasileiro. Entrou na Segunda Guerra Mundial, saiu herói e depois foi por 2 vezes candidato a presidente da República do Brasil. Perdeu primeiro para Eurico Gaspar Dutra, depois perdeu para Getúlio Vargas. Mesmo sendo reconhecido por todos como do bem, de grande espírito público, combatente das mazelas sociais e amante da liberdade, não fez sucesso na política, bem diferente da carreira militar, onde está inclusive carimbado como patrono da aeronáutica. Viveu tomando conta da mãe viúva e morreu aos 84 anos de idade. Ele tinha 1,75m de altura, pesava menos de 70 quilos, era musculoso, nariz afilado, boca pequena, cabelo bem arrumado. Ele era daquele tipo dos anos 60, as mãos chamavam... Ele era um pão, era um galã. O brigadeiro era um pão. Muito criticado como orador, mas não festejado pela beleza, que a mulherada cantava a ele. Vote no brigadeiro, ele é bonito e solteiro. E cadê os ovos? Os culhões? Como dizem os desbocados, ninguém nunca abriu as pernas dele para saber, para confirmar. Mas o Brasil inteiro dizia que o brigadeiro não tinha ovos, que perdeu na Segunda Guerra. A explosão deu a granada arrancou os ovos do brigadeiro. Restou ao nosso herói a homenagem feita com o famoso doce brigadeiro. Por que, mano novo? O doce brigadeiro ganhou esse nome porque, como brigadeiro, Eduardo Gomes, não contém ovos, não tem ovos, por isso que se chama brigadeiro. Aprendeu essa, mano novo? Aqui no Forró Nativa de sábado.

0: A pedidos, Francis Lopes, Lamento de um Nordestino. Sabadabadô, turminha, dia 29 de agosto, olha a hora, 5 horas e 14 minutos, 5 e 14, bora que bora, falar bom dia pra gente no nosso WhatsApp da Nativa, bom dia.
1: Bom dia, mano, novo, aqui é o Wilson, do Parque Irapuru, Guarulho, trabalho no Mercado Servidão, mercado do João Emílio, onde se tem uma das melhores carnes da região, e eu gostaria de mandar, pedir uma música de Luiz Gonzaga. Uma pra mim e outra pra tu. Eu adoro essa música. E também pra todos os ouvintes aí. 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E Deus abençoe vocês todos.
0: Valeu, um abraço, meu amigo, bom dia!
2: Bom dia, Forró Nativa, bom dia, mano velho, mano novo, mano baby. Bom dia, mano Rafa.
0: Bom
2: saudade
0: dia.
2: De você, garotinho.
0: Opa!
2: Sabadabadô, aqui é a Dil. Toca pra nós aí a música Saga de um Vaqueiro e oferece pra minha manina, minha amiga Cremida, meu amigo Dilson, que tá sempre dando carona pro Forró Nativa, minha amiga Sônia lá de Araraquara, meu primo Eliseu de Lençóis Paulista, Geraldo, o Lino, o Edielson e todos os ouvintes do Forró Nativa, porque nós somos muito nativa. Beijo, beijo.
0: Beijo, beijo. Tudo de bom. Bom dia, manos. Assim como toda a audiência do Forró Nativa, sou o Valdésio de Iguaraci, Pernambuco. Estou em São Bernardo do Campo, fazendo a segurança na BR-7 Mobilidade. Gostaria de ouvir e oferecer para toda a audiência do Forró Nativa a música com o Rei do Baião, Zé Matuto Foi à Praia. Só para ver como é que é. Boa, um ótimo dia. Bom dia, Forró Nativa. Bom dia, Nativa, mano velho, mano novo. Bom dia, amigo velho, Rafael Guidotti. Tô ligadinha. Sou a Ângela de Pirassununga. Toca uma música do Mastruz com Leite. É da sua escolha. A programação está sensa, maramara. Um beijo, abençoado sábado para você. Bom dia, Rafa. Sou a Neuza de Itaquaquecetuba. Eu não mando mensagem, mas tô ligadinha no Forró Nativa todos os dias. Que bom ouvir sua voz hoje. Obrigado, Neuza. Um beijo. Minha voz continua a mesma, mas os meus cabelos... Um beijo, lindona! Ai. Oi, bom dia!
3: Bota o vestido de chita, eita, Mastruz com Leite é bom demais.
0: É bom!
3: E eu sou muito mais nativa.
0: Um
3: bom
0: beijo.
3: Dia, mano novo, bom dia, mano velho. Eu estou aqui, ó, só ligadinha.
0: Opa, Madalena, obrigado. Madalena, Madalena. Oi.
4: Bom dia, mano velho e mano novo. Valmir Pancada, o atleta do bem de Aracaju.

0: Sergipe. Se possível, gostaria de ouvir com Luiz Gonzaga a música Deixa Tanga a Voar. Ofereço para todos os ouvintes sintonizados no Forrozão da Nativa com Mano Velho e Mano Novo. Um abraço, irmão.
1: Valeu, um abraço, tudo de bom. Bom dia.
2: Bom dia, Rafinha. Que prazer ouvir sua voz.
1: Au, au.
2: Toca aí pra mim, Edmilson Batista, A Carta.
1: Boa.
2: Um abraço pra você, bem apertado. Bom sábado. Bom dia, Nativa.
1: Bom dia, Marieta. Olha a hora, Brasil. Sábado, sábado. 5:16. Aí uma

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0: É lembrança de um beijo, Fagner, nesse sábado abadudo, porra nativa, coisa boa, fica ligado, 24 horas com a gente, ter você aí como companhia. Olha a hora da lembrança do beijo, 5h44, antes da previsão do tempo. Vamos falar aqui alguns ouvintes que estão aqui mandando mensagens no nosso WhatsApp. 5h44, Edson Miguel de Guarulhos, bom dia. Helenice, oi Helenice, bom dia. Helenice Tamário, Nápoles, Bahia, obrigado, viu? Bom dia, querido Rafa, que bom ouvir você, meu locutor da alegria. Lourdes Costa, tô ligada na ativa. Ô Lourdes, um beijo pra você. Bom dia, Rafa, Fabiana e Márcio. Começo o dia ouvindo vocês na Padaria Delícia Caseira, em Catanduva. Olha aí o pessoal da Padaria Delícia Caseira, em Catanduva. Aquele abraço, olha o pão!
1: Olá, bom dia, meu Rafinha, meu careca. Eu tava com saudade. Toca pra mim. É a música do... O cowboy vai te pegar. Beijo.
0: Beijo. Oi, bom dia.
2: Bom dia, Rafael Guidotti. Bom dia, Mano Velho. Bom dia, Mano Novo. E a todos os ouvintes da Nativa. Eu tô por cá. Ouvi essa música, Lamento do Nordestino, chega a me arrupiar. Aqui só tá os fortes, hein? Rafael.
0: Oi.
2: Manda um alôzinho aí pra minha Bahia, pra Motuípe aqui, quem fala é José, motorista de aplicativo, já tô na pista, hein?
0: Bora!
2: Que Deus dê um bom sábado a nós, um sábado produtivo, um sábado próspero, na presença de Deus, eu tô por cá, cuida.
0: Amém, cuida, cuida! Oi, bom dia!
3: Bom dia, Nativa, bom dia, Rafael Binotti, bom dia, Mano Velho, bom dia, Mano Novo, aqui é Bito Seabra, fazendo um pãozinho caseiro aqui.

0: Tá chovendo aí, aqui tá chovendo.
1: Aqui tava chovendo e agora já choveu.
2: Tá chovendo só fora, dentro de casa tá tudo seco ainda, por enquanto.
0: Tá chovendo sim, querida, tudo molhado pra fora, uma barreira, não dá nem de caminhar pelo redor de tudo.
3: Tá chovendo sim, mas ainda não tá correndo água na estrada.
0: Tá chovendo, choveu a noite inteira e tá chovendo.
4: Ah, Mariquinha, tá chovendo aí, como vai ficar o sabadão aqui? Agora 23 graus a temperatura aqui na cidade de São Paulo, tá certo? Hoje, sábado, sol com algumas nuvens e não chove, viu, Mariquinha? A mínima 17, a máxima pode chegar hoje a 34 graus. Ventos a 11 km por hora, mas pode ter rajadas de vento a partir aí de 52 km por hora, tá bom? O sol nasce às 6h21 e se põe às 5h54. Estamos aí na lua cheia!

0: A pedidos, Amado Batista, e ainda foi com participação de Simone Simaria, Folha Seca. Encerrando aqui o nosso forró na ativa desse sabadabadô, 29 de agosto. Amanhã tem mais, hein, gente? Amanhã é domingo, não se esqueça, domingão é às 5 horas da manhã, horário de Brasília. Mas eu volto nesse domingo, né? Às 2 horas da madrugada, na última hora do balada. Depois eu comando aí o Clássicos da Nativa. E aí sim a gente tá junto no Forró Nativa. E na segunda-feira também. Combinado? Bora que bora! Obrigado pelo carinho, pela companhia. Vem aí Renato Rainha. Quem disse que ele não vinha? Renato Rainha. Manhã de Amigos tá chegando. Coladinho aqui. Depois do intervalo, na realidade, né? Agora nessa época eleitoral... Você sabe, né, gente? Tem os comerciais, então tem que cumprir. Bora que bora. Fique ligado na Nativa. Mano velho, mano novo, obrigado, hein? Como sempre, essa parceria. Amanhã tamo junto no domingão. Vem aí, oração do Padre Cícero. Valeu, um lindo e ótimo sábado. Um ótimo final de semana. Deus sempre na frente. Mano velho!
1: Vamos embora, mano novo.
2: Vamos nessa.
1: O Douglas DC3 tá com o motor a pistão aquecido. Olha aí, comandante, copiloto. Olha aqui, mecânico de voo, radiotelegrafista, as duas comissárias. Mano velho, mano novo, embarque em boa viagem. Até amanhã. Galera do querido e amado Brasil, Brasil, Brasil, Zil, Zil, Zil.
3: Mano velho, dizem que o Padre Cícero é um santo e tem poder.
1: É isso mesmo, mano novo. E se a voz do povo é a voz de Deus, só nos resta dizer: viva o santo do sertão!
3: Viva!
1: O Padre Cícero foi...

0: tão querido no sertão nordestino que o povo criou a sua oração. A oração para ser rezada antes do agricultor sair de casa para a lida diária.
1: Vamos rezar, mano velho?
0: Vamos sim, mano novo, ao som do maestro César do acordeon.
1: Pelas lágrimas divinais, livrai-me dos invejosos e das mãos dos criminosos e dos laços dos satanás.
0: Para botá-los para trás, Deus na frente, paz na guia. Ó Santa Virgem Maria, quando vem rompendo a aurora, iluminai-me na hora que vem clareando o dia.
1: Levanto-me e entrego-me a Deus e a Virgem Maria.
0: Para com as espadas de São Jorge estar armado, com o leite da Virgem Maria amamentado.
1: Para que meus braços não sejam fracos, nem meu sangue derramado pelas mãos do inimigo.
0: Quero ficar livre de todos os perigos em minha casa, junto com a minha querida família.
1: Em nome de suas cinco chagas, Jesus Cristo de Nazaré, atenda os meus rogos e me livre de todos os males.
0: Amém.
2: Acabou.
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6: Nativa, bom dia! Bora brilhar, gente!

0: uma linda manhã.
1: Linda!
0: Mais alto, mais forte, uma linda manhã.
1: Linda!
0: Sempre muito linda, maravilhosa de linda. Bom dia, gente. Começando manhã de amigos, prazer imenso. Eu sou o Renato Rainha, tô com você aqui. E é bom demais a gente encontrar amigos. É bom demais a gente encontrar você aqui na Nativa aos fins de semana, depois de Mano Velho, Mano Novo, Mano Guidotti também na apresentação. A gente segue aqui embalados, ó. Vambora, bora nessa. Tem muita coisa boa, tem presentão pra você, já tô vendo. Nossa, mãe do céu. E que presente, hein? 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Quero saber de você. Quando você sintoniza na Ativa, que música você gosta de cantar? Uma música que você saiba de cor. Uma música que você, assim, ó, precisa nem pensar muito pra cantar.

canta pra mim? Eu sei que você tem várias, mas escolhe uma música, canta um trechinho da música pra mim. Pode ser, pra gente começar o nosso dia? 9198-409-6019 está no ar amanhã de amigos.

0: tiver tudo e muito mais, amor. Bruno Marrone, se não tiver sido, 6h15, hora de Brasília, bom dia pra você. Manhã de amigos, que delissura, que coisa linda.
1: Bom dia!
0: Bom dia, bom dia, bom dia. Coisa linda de meu Deus. Gente, seguinte, tô pedindo pra que você cante um trechinho de uma música que você saiba de cor e goste demais e quer ouvir aqui na Nativa, né? Aquela música que você fica na expectativa que entre na programação da Nativa. 9198-409-6019, vale o kit Giovanna Baby, Body Splash, desodorante corporal, gel higienizante para as mãos, desodorante aerosol e sabonete vegetal. Giovanna Baby é uma história de amor e carinho. Nossa essência é o amor. @ Giovanna Baby oficial. Bora ouvir então o povo cantando? Cadê o Douglas?
2: Quando eu ligo na Nativa, eu lembro do Leandro Leonardo, que tem uma música que começa mais ou menos assim. Eu não sei pra onde vou.
0: Olha.
2: Pode até não dar em nada.
0: Parece, hein?
2: Minha vida segue o sol.
0: Poxa vida.
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0: Parece o Leonardo cantando, hein, Douglas? Gostei de ver. Cadê o Pedro? Vai, Pedro, solta a voz.
3: 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Vivendo aqui no mato. Forte abraço.
0: Valeu, Pedro. Gostei dessa, é boa. Ah, cadê a Cleia? Meu Deus do céu, o que será que a Cleia vai aprontar agora?
4: 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Ai. Ela não vai pro rodeio pra beber cachaça. Ah. Sabe o que ela quer?

0: atuado.
1: Que beleza, hein? Cadê a Thaís? Ó, Thaís, cadê você? Cante, Thaís.
0: Meu amor, por favor, fala que você também não me esqueceu, que eu tô digitando tudo que o coração escreveu. Se a saudade também molha a sua cara,
1: vai.
0: Pega o nosso fim.
1: E o quê?
0: Apaga, apaga, apaga, apaga.
1: Olha só, tinha uma criança cantando com ela ali. O povo tá afinado, tô gostando, hein? Vai mandando, vai mandando. 6h17, hora de Brasília, bom dia.
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19: Nativa, bom dia, 6h24, hora de Brasília.

0: ótimo sábado pra você.
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0: Bora brilhar, gente! Bom dia!

0: Gine, gine, meu Deus. Oh, meu Deus. Bora brilhar, gente. 6h35, hora de Brasília. Bom dia, amanhã de amigos. Tô pedindo para que você cante um trechinho de uma música que você gosta muito e gosta, inclusive, de ouvir na nativa também. Canta um trechinho de uma música que você saiba inteira, de cor. Manda para mim, 9198-409-6019. Participe você também, porque vale de presente. Kit Giovanna Baby, Body Splash, desodorante corporal, gel higienizante para as mãos, desodorante aerosol e sabonete vegetal. Giovanna Baby é uma história de amor e carinho. Nossa essência é o amor. Arroba Giovanna Baby Oficial. Manda para mim, quero você participando. Bora lá, alô Alberto.
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0: Ó. Oh.
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0: Muito bem, alô Ulisses.
2: Quando a gente ouve nativa, eu e minha filha gostamos de cantar Peão Todo Tatuado.
0: Vai.
1: Peão Todo Tatuado. 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
0: Ulisses,
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0: Ulisses, a filhona arrebentou. Agora você deu uma falhada aí no dó maior, hein? Alô, Eliana. 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

0: 6h44, hora de Brasília.
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0: Vamos continuar ouvindo os áudios aqui, né? O pessoal participando. 9198-409-6019, cantando um trechinho de uma música que gosta aqui na Nativa.
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0: Robertão, hein?
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0: Ô, Eliana, gostei, menina. A Madalena também canta aqui. Cadê a Madalena?
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0: Olha.
3: Nem se importar com opinião de terceiro. 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
0: Olha isso. Cadê a Mara? Oi, Mara.
4: É o amor.
0: Olha.
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0: Olha, é Mara de Camargo o nome dela. Zeirã.
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0: Ô Zé, você mandou bem, hein, Zé? Em dó maior ele cantou. Pra fechar a Leila agora, cadê a Leila?
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0: Amei, Leila, gostei demais. Muito bom, gente, vai mandando. 9198-409-6019. Já já apresentar o kit Giovanna Baby de presente pra você.

0: 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Alegria, Guilherme Santiago, do outro lado da cidade. Bom dia, turma. Olha, apresentão saindo para você que participou junto com a gente, mandou a sua mensagem, cantou um trechinho de uma música que nós pedimos aqui, né? 9198-409-6019. Agradecendo todo mundo que participou com a gente. Obrigado, viu? Saindo então, kit Giovanna Baby, Body Splash, desodorante corporal, gel higienizante para as mãos, desodorante aerosol e sabonete vegetal, vai pra você, Marieta. Cadê a Marieta? Parabéns, Marieta. Marieta Rodrigues Batista, final do telefone 1201. Ela ganhou, ela merece. Aí sim, mais palmas pra ela, mais palmas pra Marieta. Marieta Rodrigues Batista, passe na sua Nativa com RG original em mãos para retirar o seu presentão. A nossa programação, o programa Manhã de Amigos, dá uma pausa para o programa eleitoral gratuito, que é obrigatório em rádio, todo mundo sabe. A gente vai dar essa pausa, mas você continua ouvindo normalmente e tranquilamente a sua Nativa também através do aplicativo. Você pode ouvir a programação da Nativa, a gente vai tocar músicas legais para você na nossa programação, inclusive para você participar com a gente também. 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Como eu disse, vem aí propaganda eleitoral gratuita aqui na sua Nativa. Siga firme e forte com a gente.
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0: 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Simone Mendes, Direitos Iguais, 7h31, hora de Brasília, bom dia.
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0: Às vezes a gente acha que a vida é uma correria só, né? Parece que é uma competição, parece que é uma corrida, mas não é nada disso. Tem que acalmar o coração. Nada tem que ser urgente, pra já, do jeito que as pessoas querem que você faça. O tempo é seu, é você quem tem que controlar isso. E às vezes dá aquele desespero, por quê? As pessoas ficam te apressando. Você acha que você está ficando para trás na vida. Vê a vida de um conhecido, de uma pessoa próxima, andar um pouco mais depressa e acha que está ficando para trás, e não é nada disso. Cada um tem o seu tempo, cada um tem o seu período de fartura, cada um tem o seu período de dificuldade, e para você

talvez esteja sendo o seu momento de reflexão. Não tem nada de errado nisso. Às vezes a gente coloca o carro na frente dos bois e quer que as coisas andem. Tudo no seu devido lugar, tudo no seu devido tempo. Ah, mas a vida do outro tá andando. Esquece. Esquece a vida do outro. Pensa na sua vida. Faça um planejamento e venha com calma. Venha com paciência, com resiliência, enfrentando as turbulências, as dificuldades, os percalços da sua vida. Para que se desesperar? Não precisa disso. É só respirar e ter a certeza de que, do mesmo jeito que tem, às vezes, essa dificuldade na sua vida, já daqui a pouquinho vem aquela coisa muito legal, muito boa para você. E você tem que ter fé, acreditar. Acredita. Já as coisas melhoram. Jesus Cristo.

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0: E que amorzão é esse, hein? Que desespero, meu Deus do céu. Eduardo Costa, imagina aí. Ai, gente do céu. O amor é lindo, mas dói demais, né? Bom, é o seguinte, ó. Você tem Instagram? Você tem? Então você vai entrar no Instagram da Nativa. Você vai participar de um desafio bem legal que tem lá pra descobrir de quem é a voz misteriosa. @nativa. Entra no Instagram da Nativa e ouça lá a voz misteriosa no nosso Instagram. Quero saber lá quem é. Aí você responde lá e responde aqui também. Tá? 9198-409-6019. Porque eu quero ver você ganhar também o moletom da Nativa Coleção 2026. Isso é muito Nativa. E é um moletom bem bacana. Entre os acertadores, a gente vai fazer o sorteio, tá bom? Boa sorte, hein? 7h38, hora de Brasília. Que programa é esse? Que programa é esse?

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0: 7h44, hora de Brasília, bom dia.

0: 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Amor, Marília Mendonça com Maiara e Maraíza, 10 corações. Faltando 10 para as 8, hora de um recado muito especial com o nosso amigo Vanderlei. Oi, Vanderlei, bom dia.
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0: Valeu, Vanderlei.
2: Falando de

0: Nativa, aqui quem está falando é o Zezé de Camargo.
1: E aqui é o Luciano.
0: Luciano, é fim de semana. E fim de semana aqui na Nativa é muito bom, né, cara?
1: É. Tem coisa melhor.
0: Então, gente, vamos curtir o fim de semana aqui na Nativa, viu, gente? Valeu, galera. Tchau, tchau.

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Amor, Zezé de Camargo e Luciano, muda de vida. Deixa de ser bandido. 3 para as 8, hora de Brasília. Ai, gente, como é bom brincar com você. Como diria a Xuxa, né? Brincar com você, estar com você aqui no Manhã de Amigos. Nessa manhã maravilhosa e presente saindo, hein? Para todo mundo aí que tá junto com a gente e acertou o nosso desafio. Né, a gente estava com desafio para saber quem era a cantora na música invertida, o áudio lá alterado no Instagram, @nativa. Todo mundo que foi lá e respondeu está participando. Quem ganha presente é a Kátia Mendes. Kátia Mendes de Oliveira, 7646. A voz lá da cantora é da Simone Mendes, ela acertou. Parabéns, viu, Kátia? Parabéns, viu, Kátia? Felicidades, menina. Passe na sua Nativa com documento original em mãos. Estamos esperando por você. Venha correndo, certo? Manhã de Amigos continua? Claro que vai continuar com muita coisa legal.

0: Você participando, você feliz da vida junto com a gente, certo? Então você fica aí que tem eles pra cantar também. Bruno e Marrone na nossa manhã, já já.
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0: Manhã de amigos, Nativa! Tá se apresentando, edição. Nesse sábado maravilhoso, 29 de agosto de 2026, eu me chamo Pedro Panocchi e é sempre uma honra estar do seu lado, comunicar com você. Vamos juntos! Já desperto, né? É, levantou cedo, tem compromisso, aí sim! Um aplauso para quem está desperto desde cedo. Um aplauso também para quem está de folga, não precisou acordar tão cedo assim. Minha galera! Tudo bem por aí? O final de semana vai ser tal qual a semana. Maravilhoso, maravilhosa foi a semana, não foi não? O final de semana vai ser assim também, não vai, menino? Amanhã está como? E o que mais? Quente, quente. Já temos 29 graus. Segundo o Instituto Climatempo Meteorologia, hoje a máxima prevista é de 39 graus. Eita, gente, é muito calor, né não, cowboy? É, gente, presente, hein? Mimo da sua Nativa nesse fim de semana. Voucher Love do Eros. É isso, presentão especial pra você que tá precisando curtir um date especial com o mozão. Semana agitada, produtiva, é bem verdade. Mas aí vale aquele momento maravilhoso. Só é possível ali nas dependências do Eros. 996398781 é o nosso WhatsApp para você deixar o seu alô de bom dia, fazer a inscrição aqui para concorrer também ao nosso presente. Manda para cá o seu oi. 996398781. Vem, desperta, vamos para mais um fim de semana aqui na sua Nativa. É o quê, moço?
1: É.
0: 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São 7 horas e 7 minutos.

0: Obrigado.
1: Bom, fim de semana com as boas canções tá aqui, ó, na sua Nativa 94,3. E sequência maravilhosa você conferiu aqui com Jorge Mateus, fechando Louca de Saudade. Ó, não vai dar tempo de sentir saudade.

0: Verdade, que eu vou aqui fazer aquela nossa paradinha básica para os nossos parceiros, trazendo aqui os seus produtos, os seus serviços, os seus descontos. E aí é o seguinte, enquanto isso você faz inscrição, que tem mimo nesta manhã aqui no nosso Manhã de Amigos. É o Voucher Love do Eros. É isso, ó, como é que faz para mandar aqui o seu nome e o bairro para concorrer? É no 99639-8781. Mensagem de texto, aí você coloca a hashtag Eros ou solta a voz nesta manhã de sabadão. Quero saber como é que você tá, essa energia. Você que tá positiva aí, então manda pra cá. Como é que você tá? Tá trabalhando? Já tá na folga? Olha, isso é importante, hein? Depois de uma semana de bastante correria, merecidamente você tá aí tendo a oportunidade de despertar até um pouquinho mais tarde. Mas já tomou café, vai fazer aquela caminhada também. É, fim de semana funciona. Para uma série de situações, né, que a gente não consegue efetivamente fazer ali com mais tranquilidade durante a correria da semana. Mas para quem pega no batente, aí independente do dia da semana, no sabadão, tem aquele compromisso aí o dia inteiro, só folga lá no domingo, ou tem outro período de folga durante a semana, aí vai acrescentando música no seu dia a dia, que a trilha sonora da Nativa é sempre muito inspiradora. Deixa eu te contar, ó, tem informação também. A Sinfra está informando que o trânsito na ponte Júlio Miller será totalmente interrompido a partir de hoje e também no domingo, entre as 8 e as 16 horas, na pista no sentido Várzea Grande-Cuiabá. Essa interrupção ela é necessária para a execução da capa de asfalto especial com polímeros, destinada ao BRT ali na ponte. Quando o sistema BRT estiver operando, funcionando, a pista no sentido Várzea Grande-Cuiabá será utilizada pelos veículos. A interdição será realizada no fim de semana, justamente para diminuir ali os impactos no trânsito. Aí, durante esse período de fechamento, os motoristas, você que nos escuta nesse momento, aqui na Nativa, pode, por exemplo, seguir ali pela Alameda Júlio Miller em direção à Ponte Sérgio Mota ou utilizar a rota alternativa pela Avenida Dom Orlando Chaves com acesso à Ponte Nova, nesse caso ali é com acesso pela Avenida Miguel Sutil, tá? Só para ressaltar, são 7 horas e 25 minutos, então a interrupção terá início a partir das 8 horas e vai até as 16, tanto hoje, sabadão, quanto amanhã ali na Ponte Júlio Miller, em Várzea Grande, e aí vai afetar para quem sai de Várzea Grande sentido Cuiabá. Combinado assim, música, informação, tá tudo aqui, ó, na Nativa. Sabe quem canta? Já para você? Esse querido, ó.
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Manhã de amigos, de volta. Agora 7:30. Falar em inverno, aqui é quente, tá? Já temos 30 graus a temperatura. Bom fim de semana com a Nativa, tem Gustavo Lima, retrovisor.

0: Bora, minha gente, tem um final de semana todo pela frente, tem uma manhã de sábado pedindo aí pra você dar o seu melhor, seja no descanso, seja no trabalho, com música boa, é só sintonizar na Ativa 94,3. Me fala aí o que é que você tá demandando nesse início de fim de semana. A Maria Célia acabou de fazer o seguinte, fazer inscrição aqui para concorrer o nosso presente, que é o Voucher Love do Eros. Ô Maria Célia, obrigado pela sintonia, um forte abraço. Dona Cleusa, tudo de melhor para a senhora na sintonia aqui, a partir do Osmar Cabral, uma excelente manhã de sábado. E já dá para desejar, sim, um final de semana também surpreendente. Muito bem. 996398781 é o nosso WhatsApp para você deixar o seu alô. Eu volto daqui a pouquinho com eles.
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Muito bem, já estamos de volta no Manhã de Amigos. Agora 13, faltando para as 8, tem a nossa querida, maravilhosa Paula Fernandes, que ó, deu um show de... como é que fala? Hipismo. Montada a cavalo, entrou lá na arena, em Barretos. O cavalo, inclusive, empinou com ela, mas ela demonstrou ali toda a sua perícia. Para quem não sabe, a Paula, já disse várias vezes, é apaixonada por cavalos, tem um Aras, né, onde cria cavalos, por isso monta tão bem. E ainda por cima, além de fazer todas essas peripécias ali na casa da arena de Barretos, ela magistralmente cantou também a Ave Maria, mandando muito bem na montagem, na voz impecável, como sempre. Sensações, Paula Fernandes, isso é muito Nativa.

0: O coração pra cama. A música chama Cancela o Sentimento, Marcos e Belucci. Isso é muito nativa, trava a língua também, né? Vamos seguindo. Vamos pro Whats? Oi.
1: Bom dia. Feliz sábado para todos. Um
0: feliz
1: excelente
0: sábado
1: final de semana.
0: Pra você também.
1: Eu quero ganhar esse voucher, hein?
0: Tá concorrendo.
1: Curtiu o final de semana, hein?
0: Sim.
1: Já pensou?
0: Olha.
1: Muito bom.
0: Essa é a Elisângela. Oi, Elisângela. Tá concorrendo, minha queridona. Joadil Benedito. Deixou o recado dele também aqui. Rosiane, Carmen, tudo de melhor. Temos também participação do nosso querido, cadê aqui, Cláudio, Pedro, bom dia. É, toca a música do Rick Renner, uma que fala cara de pau. Ó, vou pedir aqui pro Valdelice. Valdelice, programa aí, ó. Já tá, já programou, mandei aqui mais cedo, cadê aqui, ó, cara de pau. Tá pronto, já vai tocar, viu? Obrigado aí pela sintonia. Temos também aqui a participação da Camille Cristina, mandou aqui a hashtag Eros. Tem mais áudio? Vamos escutar. Bom dia.
2: Bom dia, Nara. Você prefere mensagem de voz?
0: Ah, não. Peraí. Esse aqui é outro. É, a Nara, eu prefiro mensagem de voz. Esse é o André Neri. É, e aqui é o Pedro, tá? André, pode mandar mensagem de voz. Aliás, já mandou. Vou considerar que você tá a fim de concorrer. É isso, né? Quem mais? Jéssica, obrigado pela audiência. Jéssica Almeida, tá no São Sebastião. Tem ainda o José Ademir de Souza, que tá ligadinho com a gente. Ele falou assim, ó, quero esse momento, hein? Já deixa aí, combinado. Combinado, você tá concorrendo. A concorrência hoje tá bem acirrada. Mas você tá no páreo, como diz outro. Narciso Ribeiro, deixou o recado do bairro Osmar Cabral. Temos também aqui a participação da Sueli. Mandou assim, ó, Pedro, manda o meu alô. É, inclusive, fala que tô mandando um abraço aí, ó, cadê aqui? Pro Vanielson e também pra Tancinha. Tá dado o recado. Temos a audiência também da Maria Celete. E é isso mesmo, é Celete, não é Salete. Dani Marques, deixou o recado também. A Miriam Martins, e mandando um alô aqui para Samira Teles e também para o Álvaro. Estão aqui, ó, escutando a Nativa desde cedo, Pedro. Escutando você, a gente gosta muito da programação da Nativa. É isso aí. E coloca o nosso nome para concorrer esse presente que você mencionou mais cedo. É o Valchelov, tá? Hoje. Valchelov do Eros, no 996398781. Combinado?
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Nando Moreno com Rio Negro e Solimões. Fechando. Fechando a hora aqui no nosso Manhã de Amigos. Segunda hora chega daqui a pouco.

0: pouquinho com ela. Fala, boiadeira!
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0: por favor.
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0: Nativeiros, muito bom dia! Já estamos de volta, segunda hora do Manhã de Amigos. Bom fim de semana, só as canções que embalam aqui os apreciadores da música sertaneja, as melhores de todos os tempos, novos, seminovos, os sons que você gosta, pinta na Nativa. E você, a qualquer momento, pode participar com a gente. O nosso WhatsApp é liberado, 996398781. Inclusive, a Rejane está passando por aqui, fazendo inscrição para concorrer o nosso presente. 996398781, mensagem de voz.
1: A Nativa é muito mais. Olha, felicidade.
0: Aí. Olha.
1: Eu quero esse momentão da Aero.
0: É isso.
1: Rejane de Oliveira,
0: Rejane,
1: no Tijucal.
0: Obrigado pela sintonia, muito obrigado pela audiência, queridona. E aí, já fez a sua inscrição? Dá tempo ainda. 996398781. Eu me chamo Pedro Panoc. Vamos juntos. Chega mais. Deixa eu mudar a trilha aqui para conversar com a nossa audiência. Chega aqui mais perto do rádio, hein? 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

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Só chegar por lá. Ana Castela, para a gente começar aqui essa segunda hora do Manhã de Amigos.

0: Paraty é muito mais. Lucianinho dos Teclados, Pátio do Posto, aquela lambadinha pra continuar animando o seu fim de semana. Agora 8 horas e 19 minutos. Fez inscrição, tá valendo Eros.
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0: Agora tem Rick Martin com Luan Santana. Vai mudar, 8 e 19. Um abraço aqui, ó, pra Jussiane, deixa o recado. Fabiola também, mais cedo, participando com a gente. Tudo de melhor, Fabiola. Fabiola.

0: toque essencial para sua beleza.
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Ah, muito bem, banda estilo, vou forrosar. E aí todos forrosamos, tá certo assim? Agradecer aqui a Gracieles Almeida. Grace, tudo de melhor. Bairro Despraiado é onde ela habita. Tem o Douglas Portela na sintonia com a gente a partir do Dr. Fábio. Obrigado, Douglas. E tá concorrendo aqui o Valchelove. Assim como o Jackson Ermiliano, fez inscrição aqui mais cedo, o André Luiz, o Gabriel Miranda, tá no Copa Mil. Aí sim, hein? Alô, Nativa, gostaria de ganhar esse momentão. Bom dia, bom dia. E aí, Felipe Martins, você que tá chegando por agora, temos mimo. No 996398781, é o Valchelove do Eros. Apetece você? Tá afim? 996398781, manda pra cá sua inscrição. É só ficar depois na famosa figa, conhecida também como torcida. Boa sorte pra galera que tá aqui na interação, participando. E é só ficar agora no aguardo. Daqui a pouquinho rola o mimo. No final do nosso Hora Mais Nativa, edição deste sabadão maravilhoso. Tem informação sempre aqui para a nossa audiência. Eu tenho aqui uma notícia para compartilhar com você, especialmente quem trafega ali na Rodovia dos Imigrantes. A nova Rota do Oeste realizará um desvio de tráfego na Rodovia dos Imigrantes. A gente conhece ali como BR-070, tá, gente? A partir desta terça-feira, dia 1º, estou falando agora para você já ir se organizando. Isso vai acontecer para a recuperação do pavimento entre os quilômetros 514 e 515 em Várzea Grande. O prazo para a conclusão desta frente de serviço é de 90 dias. Então, inicia dia 1º de setembro, vai ser terça-feira, próxima terça-feira agora. E aí tem a previsão desses trabalhos, nesses serviços, se prolongar aí por 90 dias, ok? Então já fica esperto aí no decorrer da nossa programação, ali mais perto do dia, efetivamente, na segunda-feira. Vou trazer aqui mais detalhes, a gente vai informando você. Combinado? 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Esse é o nosso Manhã. 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Tem música, tem informação, tem Simone Mendes com Erro Gostoso, 8h37. Deixa eu respirar um pouco. 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
1: 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Esse é o nosso Manhã de Amigos de volta. Oh, agora faltando 10 para as 9. Esse é o nosso Manhã de Amigos. E temos Voucher Love do Eros disponível para você que vai fazer inscrição agora. Está chegando agora na programação da Nativa. Manda nome, bairro, menciona Voucher Love. Foi o que fez, por exemplo, Rosilda Almeida, Jardim União. Oi, Rô! Bom fim de semana, minha lindona! Tem mais, Vânia Rafaeli, tá com a gente a partir do Industriário. Tudo de melhor! A Nativa é muito mais música boa!

0: Cara Ativa é tudo e muito mais. A animação no seu fim de semana tem aqui, ó, fechando o nosso Manhã de Amigos. Ele, o embaixador Gustavo Lima. Gente, na sequência tem Hora Mais. Uma hora diretão, só com música boa. 9:07 tem eles. Daqui a pouquinho, ó.
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0: Ela tiver muito mais amor por você, por música sertaneja. Por diversão, as melhores promoções e tá valendo Voucher Love do Eros. É muito mais amor. 9:11 e vai começar. Hora Mais Nativa, edição desse sabadão, 29 de agosto de 2026. Já eu dou play aqui para os nossos 60 minutos só de som interessante. Mas eu quero conversar com a nossa audiência nessa abertura do nosso Hora Mais. 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Ô, Johnny Mendes, o que você preparou?
1: Danilo e Davi.

0: Muito obrigado.
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0: A Nativa é tudo e muito mais, Lambadão dos Federais. Aí eu chorei. Música boa, tem aqui na sua Nativa 94,3. Se eu te perguntar, já rolou aqui a sua inscrição? Já fez? Eu vou dar uma olhadinha aqui, hein? Se não tiver aqui, você vai perder a oportunidade de ganhar esse presente da Nativa, que é o Voucher Love do Eros. Evander Marques já mencionou assim, eu quero concorrer, Pedro. Deixa aí já o meu nome, tudo bonitinho. Roberto Souza, aquele abraço, tudo de melhor. Um abraço também para Rosiane Amorim Caetano, deixou o recado dela aqui mais cedo. Fabrício, na sintonia com a gente. Jonathan Rosa, também fez a inscrição. Aí sim, hein? Quem mais? Oi, Camila, tudo de melhor. Muito obrigado pela sintonia. Ah, tem um detalhe aqui que eu preciso compartilhar também com a nossa audiência, minha querida audiência, nesse sabadão. Pessoal aí, ó, conferindo, se perguntando o seguinte, como é que tá essa previsão do tempo aí pro final de semana? Gente, é muito calor, tá? Então assim, hoje tem máxima de 39, aquela sensação, pode chegar até 40 graus, a mesma situação se aplica para amanhã. No domingão também tem previsão de máximo na casa dos 39, beirando os 40. Sensação também pode chegar a 40 graus amanhã, aponta o Instituto Climatempo Meteorologia aqui, portanto, a temperatura atualizada para Cuiabá, região metropolitana. Calorão, minha gente! Vamos seguindo. Conversar aqui com a nossa audiência. 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Pegou o recado, né?
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2: Ei, boa noite. 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

0: Obrigado.
1: Bom dia, nativa. Bom dia, bom dia, bom
0: Bom
1: dia.
0: dia, diga, moça.
1: Gostaria muito de conhecer
0: Ah.
1: você. Aproveitar que o maridão tá chegando de viagem.
0: Certo.
1: Ter um momentinho a dois.
0: Uhum.
1: Bom dia, bom dia, bom dia.
0: Valeu,
1: Feliz
0: Cristiane.
1: sábado.
0: Feliz sábado para você. O maridão falou, eu quero.
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0: Última
2: Uma
0: chamada, hein?
2: hora direto.
0: Faz inscrição, dá tempo
2: Muito
0: ainda.
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0: Já já eu trago aqui quem tá levando esse presente da Nativa. Agora tem Guilherme e Benuto.

0: pra vocês, Jonathan.
1: Narrativa é tudo e muito mais. Banda Mega Som, participação aqui do Jonathan Yada. Os corações não são iguais. É com essa aqui que eu vou deixar tocando ali, de fundo, como a gente fala, né? De background, ou trilha, se preferir assim, para a gente fazer o quê? O mimo, trazer o sorteio do Vouchlove do Eros. A galera veio nesse sabadão, participou aqui, a gente agradece todo mundo que fez aqui, mandou áudio, mandou também o texto. Vamos fazer agora o sorteio entre todas as participações. Naturalmente, você precisava mencionar ali com a hashtag Eros Motel, no caso ali da mensagem de texto, ou ainda, né, gravar efetivamente ali um áudio e enviar pra gente. Uma galera fez isso e tá concorrendo. Pra essa galera que a gente faz agora, então, o sorteio entre as participações. Combinado assim? Então vamos lá conhecer quem tá levando esse mimo, esse presente da Nativa. Rufem os tambores, quem se deu bem foi você. Joadil Benedito da Silva, pra ser mais exato. Final do fone aqui do Joadil é o 9088, bairro Pedra 90, por sinal, é o bairro dele. Parabéns! Aê! Joadil Benedito da Silva!

Mais aplausos. Aí, já agradecendo. Tá levando então o presente da sua Nativa. Gente, obrigado pela companhia. Na sequência tem Arena Nativa. A gente se fala na segunda-feira, ali no Tarde Nativa, tá? Mais precisamente no Hora Mais, edição ali da segunda-feira, começa a 1 da tarde. Bom fim de semana. Continua aqui escutando a programação da Nativa. Gustavo Mioto.

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Você, 11:03, horário de Brasília. Bom dia. Tá na hora do nosso

Nativa é tudo e muito mais alegria, muito mais diversão. No seu fim de semana, tudo certinho. Bom dia, bom dia. Eu sou Gabriel Rosa, seu anjinho Gabriel. Essa é a primeira edição do nosso Arena do final de semana, com muita música boa pra animar, pra embalar seu sabadão, pra te dar dinheiro. 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

0: Nativa é tudo e muito mais alegria. Geninho, Mariana Fagundes e o Daniel Pião, todo tatuado aqui no nosso Arena Nativa. De volta aí, né, Vanderlei, pra contar as novidades desse fim de semana.
1: Tô de volta aqui na Nativa. 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

0: 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É Ana Castela. Olha onde eu tô aqui no nosso Arena. Arena
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0: A Nativa é tudo e muito mais música sertaneja. Zeneto Cristiano, Cadeira Cativa, versão remix aqui do nosso Arena, desse sabadão. Deixa eu te falar, sabadão combina com churrasco, né? Já tem o kit churrasco exclusivo aqui da Nativa? Não tem ainda? Kit churrasco com tábua, o garfo ali no jeito, pra você olhar a faca também. Tudo com a marca da Nativa, tábua, garfo, faca. É o nosso kit churrasco. 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Daqui a pouquinho tem o sorteio, tá? 9198-409-6019.
1: Imagina, gente!

0: foi mesmo, seu danado?
1: Vai lá, isso aí. Saindo agora o kit churrasco, tábua, garfo, faca, tudo personalizado com a marca da Nativa. Parabéns pra você, Vanderleia. Vanderleia da Costa Silva, final telefone 5681. Vanderleia, ó, beijo, anjo carinhoso pra você. Ganhou os presentões aqui da Arena Nativa. Vanderleia da Costa Silva, 5681, finalzinho do fone, Vanderleia. Aproveita bastante seu final de semana aí, tranquilinha, curtindo a Nativa numa boa. A partir de semana que vem, já pode passar aqui na nossa Nativa pra retirar o seu presente, tá bom? Daqui a pouquinho a Arena continua.
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A Nativa é tudo e muito mais. É Zé Ricardo e Thiago, lembra dessa? Turbinada no nosso Arena. Desse sabadão, só parei pra te avisar aqui do prêmio da hora, né? Que é a nossa bolsa personalizada. Um dos últimos presentes do Arena. Será que é o último? Ou eu faço um Pix? Eu tô na dúvida, tá? Mas agora é a bolsa personalizada valendo. Quer ganhar a bolsa personalizada? Bonitona aí, leva pra cima e pra baixo, vai trabalhar com ela. Vai pra academia, levar pra academia é legal também. Vai viajar. Bolsa personalizada, presentão da hora aqui do Arena Nativa. Só faz a inscrição no 9198-409-6019 pra concorrer, tá bom? Agora tem essa versão remix aqui do Júnior César. Cheiro de

0: tese.
1: A Nativa é tudo e muito mais saudade. Marília Mendonça, Bebi Liguei. Vou ligar, hein?
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1: Por favorzinho, pega esse Pix, não vou colocar no meu bolso. Tô nem aí. Tem que atender dizendo que eu quero Pix da Nativa. Você que fez inscrição no WhatsApp da promoção, é agora. Libere o celular aí. Tira o desbloqueador de chamada, viu, gente? É importante. Vê se vai chamar. Ó, chamou.

0: Michele!
1: Ai, que delícia!
0: Ganhou 300 reais, Michele!
1: Ah, vou curtir meu aniversário no volume máximo, dia 1º!
0: Ah, é? Pronto, menina, pronto, já tenho dinheiro pro bolo, pra festa aí,
1: Ixi,
0: pra
1: Maria,
0: curtir
1: já
0: família.
1: Tenho já! Ai, obrigado, Nativa, eu tô muito feliz!
0: Que bom que você curtiu, viu, Michele? Faça muito bom proveito aí desse dinheiro, tá bom?
1: Obrigado, um beijo, Nativa!
0: Um beijo, Michele!
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0: Nativa 6 para as 2, horário de Brasília.
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0: Fala, Inácio.
2: Oi, Nativa. Aqui quem fala é o Inácio. Eu tô aqui, ó, trabalhando nesse sabadão, ligadinho no Arena Nativa. Isso é muito mais nativo.

A Nativa é tudo muito mais música sertaneja. Pra fechar o Arena Bisp do Mijeca, tempo bom. Aqui no nosso Arena, agora tem presente pra você. A bolsa personalizada da Nativa, saindo agora. Parabéns pra você, Francilene, tudo bem aí? Francilene Gonçalves de Alencar, final telefone 9801. Francilene, parabéns pra você. Ganhou o presentão aqui da Nativa, mulher. A bolsa personalizada dela com a marca da Nativa pra cima e pra baixo vai levar, né, Fran? Francilene Gonçalves de Alencar, 9801, final do fone. Fran, ó, beijão carinhoso, tá bom? Obrigado pela sua participação. A gente encerra essa edição aqui do Arena, que tá de volta logo mais a partir das 6 da tarde. Arena, Arena, Arena Nativa. Vem aí o Nativão.

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22: Oi, tudo bem?
23: Gente, o último sábado de agosto já chegou, inacreditável, né? Mas olha, a Nativa tá aqui pra garantir que esse seu agosto seja o melhor de todos. Então hoje a gente começa o Nativão por Bauru. Boa tarde, Diogo! O povo aí também tá com aquela sensação de que o fim de semana nunca chega.
24: Pois é, Tina, mas quando chega, a gente aproveita cada minuto, viu?
22: Verdade!
24: O pessoal já tá reunido, o cheirinho do almoço e o som da Nativa já tá tomando conta da casa. E pra começar, eu vou chamar Zé Neto e Cristiano pra cantar pra todo mundo, que é muito mais Nativa! É.

0: bonita e clássica como essa. E agora a gente tá chegando em Joinville. Kátia Dias, tudo bem? Me conta uma coisa. A galera por aí é do tipo que canta ou então arrasta todo mundo pra dançar?
1: Oi, gente! Ótima tarde pra vocês. Deixa eu te contar que aqui a gente arrasta sim todo mundo, Tina. A Nativa tem esse dom de transformar qualquer dia num evento. E chegando então o nosso embaixador pra

0: Nativa, tudo muito mais. Alegria de Henrique e Juliano aqui no Nativão. Bora pra mais? Micael, tudo pronto aí em Chapecó pra mais uma participação?
1: Tina, a melhor parte é poder ver todo mundo participando, compartilhando energias, risadas e muita música boa na rádio que é muito mais música sertaneja.
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0: coisas que não dá pra gente esquecer. Anjinho,
1: oi.
0: O Pix não dá pra gente esquecer, né?
1: Ah, jamais. O Pix nunca. Podemos esquecer esses amores que aparecem na nossa vida, mas um Pix, jamais. R$300 pra distribuir aí pra galera, né, Tina? Pra entrar no sorteio, é só você que tá ouvindo a Nativa agora, mandar o nome completinho e sua palavra Pix pro número 9198-406-9646. Quando a Nativa te ligar, atenda dizendo com alegria, falando: eu quero o Pix da Nativa! E os R$300 são seus na hora. Tô aqui torcendo por você, hein?
0: Adorei, Anjinho! Agora me diz, o que, que a gente vai ouvir aqui no Nativão?
1: Ah, agora tem... Ah, essa aqui é perigosa tocar, eu acho. Acho perigosa. Jake Vitor Hugo.

0: saber. É bom, né? Fofoquinha é sempre boa. Ricardo Barcelos, traz a boa aí de Presidente Prudente.
1: Claro, Tina. A Nativa é sucesso o tempo todo. Ao vivo e a cores, 24 horas por dia. Agora tem Matheus e Cauã. Bom sabadão pra todo mundo.

0: A Nativa é mais a paixão de Murilo Huff. Vambora agora pra nossa última parada do dia. Estamos chegando em Dracena. Deiane, tudo bem?
1: Oi, Tina. Que bom que chegou a minha vez. Oi, gente. Eu sou Deiane Dumont, da Nativa FM Alta Paulista. E a gente está aqui curtindo desde o comecinho. E o Nativão merece um encerramento incrível. Então, vamos de Eduardo Costa na rádio, que é tudo e muito mais músicas.

0: Eu adorei passar esse tempo aqui com você, rodando esse Brasil, visitando as nossas nativas. Foi bom, né? Então amanhã tem muito mais. Estou esperando você. Um beijo e até lá.
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coladinho nesse final de semana inteirinho. Só vem. Na rádio mais amada do Brasil. A Nativa é tudo e muito, mas você tá na hora da música premiada. Bora rapidinho aqui. Aê! Hora de ganhar muito mais aqui na Nativa, né? Camiseta Coleção 2026 está valendo na música premiada. Aproveitar o dia bom da vida, brindar um novo encontro ou explorar o mundo e viajar sem limites, hein? Tem os ingressos pro show do Matheus e Cauã. Na Festa do Peão vai começar, hein, gente? Festa do Peão do Taboão da Serra, dia 26 de setembro, sabadão, showzão do Matheus e Cauã. Vamos! Tem que escolher uma das bonitonas aqui. A primeira é Zezé de Camargo, Irmão da Lua.

A Nativa é tudo e muito mais. Música sertaneja, Felipe Rodrigo ignora. Na música 1 tem Zezé de Camargo e Luciano. Zezé de Camargo, né? Que Luciano? Luciano não tá nessa, não. Zezé de Camargo, Irmão da Lua, Amigo das Estrelas. Felipe Rodrigues é a 2, já toquei. E a terceira é o Traia Véia. Lembrança boa, valendo a camiseta da Nativa. Aqui na música premiada, aproveitar o dia bom da vida. Brindar um novo encontro ou explorar o mundo e viajar sem limites. Tem os ingressos pro showzão do Matheus e Cauã. Vamos na festa do Peão de Taboão da Serra. Dia 26 de setembro, sabadão. Só participar aqui, 9198-4009-6019.

0: Nativa é tudo e muito mais. Traia Véia, lembrança boa. Daqui a pouquinho, resultado da música premiada desse sabadão é já já.
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0: Bora lá, gente. Sempre com muito, muito, muito mais. A Nativa é tudo e muito mais, a Stephanie. Stephanie, boa tarde.
1: Olá, boa tarde.
0: Tudo bem com você, Stephanie?
1: Tudo ótimo.
0: Estou sabendo que você está num sítio em Juquitiba, é isso?
1: Isso, em Juquitiba, com a família.
0: É Juquitiba, ah, que legal. Você chegou quando aí?
1: Nós viemos ontem, sexta-feira de noite.
0: Aí vai embora amanhã só.
1: Isso, só amanhã.
0: Ei, que maravilha, aí tá curtindo a Nativa? Assou umas carnes aí já ou não?
1: Curtindo a Nativa com o pessoal aqui, a carne tá mais pra mais tarde, tudo organizado.
0: Ah, então tá ótimo, então só tá faltando ganhar presente, né, Stephanie?
1: Isso mesmo.
0: Ó, na música 1, quer dizer, deixa eu falar os presentes, né? A camiseta da Nativa Coleção 2026, tem os ingressos pra você curtir muito, cantar todas do Matheus e Cauã, na festa do Peão de Taboão da Serra, dia 26 de setembro, tá bom, Stephanie?
1: Tudo ótimo.
0: Ó, na música 1, Zezé de Camargo, Irmão da Lua, Amigo das Estrelas, na 2, Felipe Rodrigues, Ignora, e a terceira tem o Trai a Véia, Lembrança Boa. Qual que é a música premiada, Stephanie?
1: Ignora, Felipe Rodrigo.
0: Você gosta deles?
1: Eu adoro.
0: Essa música é boa?
1: Adoro, é ótima.
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0: Stephanie.
1: Oi.
0: Parabéns, ganhou. Alice. Parabéns, Stephanie. Só vim buscar os presentões, hein? Beijo.
1: Obrigada.
0: Nada. Tchau.

0: A Nativa é tudo e muito mais música sertaneja. Bonita essa, né? Chitãozinho e Chororó. Seu amor é minha estrada. Daqui a pouquinho tem muito mais. Luan Santana vem cantar nesse sábado, como que é?
1: Sei não, hein?
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0: Ah, vem sim, já já.
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0: Papel de Homem.
1: A Nativa é tudo e muito mais. Música sertaneja, Edson Hudson, Papel de Homem. Tô indo embora, na sequência já tem o André Costa, que voltou das férias, né, André? Boa tarde pra você.
2: Isso mesmo, anjinho. Chega de folga, né?
1: Chega de folga, descansou, viajou também.
2: Viajei.
1: E vai curtir esse sabadão junto com a Nativa também, né, André?
2: É isso aí, até as 9 da noite. Muita música boa, tem presentão. Ó, pode pintar um Pix por aí.
1: Tem tudo isso, né? Tem Super Nativa, tudo isso e muito mais. Bom trabalho pra você, André.
2: Valeu, de bom descanso.
1: Valeu, já já o embaixador vem cantar pra você nesse sabadão.
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0: tudo e muito mais alegria. Uma excelente tarde de sábado pra você. Muito prazer, eu sou o André Costa. Nós vamos juntinhos, hein, até as 9 horas da noite. E ó, tá alegre, tá animado?
1: Sim!
0: Então, bora animar ainda mais no 9198-409-6019. Porque nessa hora tem kit... Vem que tem caipirinha da Nativa com tábua em bambu, faca para frutas, socador de madeira e copo em vidro. Presentão para animar o final de semana, hein? Uma ótima tarde para você!

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0: Alternativa é tudo e muito mais. A alegria do embaixador Gustavo Lima, Luiz Fonsi, vagabundo. Ah, sou vagabundo, não tô trabalhando. Você também tá trabalhando? Então, vem ganhar presentão na sua nativa. 9198-409-6019. Tem kit, vem que tem caipirinha da nativa com tábua em bambu, faca para frutas, socador de madeira e aquele copo em vidro maravilhoso. E não sai daí não, hein? Porque eles vêm cantando, já já.
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0: tiver tudo e muito mais, Yasmin Santos, abstinência na tarde desse sábado, que tá, ó, maravilhoso, juntinho com você. Conta pra gente aí no nosso zap o que você tá fazendo de bom, tá curtindo a Nativa e trabalhando? Tá de folga? Tá lavando o carro? Já tá preparando aquele cafezinho maravilhoso? Ah, eu tô sempre curioso pra saber o que você tá fazendo e ouvindo a Nativa, hein? Tô curioso pra ouvir elas cantando também, já já!
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Gustavo Mioto, boiadeira na Castela, princesa, pra fechar essa hora. E você tava concorrendo ao kit Vem Que Tem Caipirinha da Nativa, com tábua em bambu, faca pra frutas, socador de madeira e copo em vidro. Quem vai faturar esse presentão, hein, Clarinha? Final do telefone 8651. E é você, Ermita da Silva Santos! Ermita!

0: parabéns! Ganhou presentão da sua Nativa? A gente tá te esperando. Ah, já já tem Super Nativa e ela vem cantando.
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0: todos os dias. E a gente tá aqui pra dizer: boa tarde, Nativa. Nativa. Boa tarde, Nativa. Linda, linda, linda, linda tarde de sábado pra você, que é muito mais Nativa. Bom final de semana. Bora conversar um pouquinho?
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0: E hoje a gente fala justamente sobre o final de semana. Que o seu sábado seja leve, abençoado e repleto de pequenos motivos para sorrir e principalmente agradecer. Jamais esqueça, viu? Super Nativa. Vamos junto!

A Nativa quer tudo e muito mais alegria. Sejam bem-vindos. Esse é o Super Nativa. Todos os dias, feito pra você e por você, com muito carinho. E sábado, sábado eu amo fazer o Super Nativa, nos finais de semana também. Por quê? Porque tem Jogo dos Artistas. Já vai mandando o seu zap no 9198-409-6019 para participar. Fala com a Clarinha, fala que você quer se inscrever, porque o tema hoje é fácil, hein? Duplas sertanejas. Tem tudo a ver com a Nativa, é a cara da Nativa, né? Então, ó, são 5 nomes e eu tenho pra você um presentão, um super prêmio que combina com o final de semana, hein? 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Você vai ganhar esse presente que tem a cara do final de semana. Super Nativa.

0: cativa é tudo e muito mais. Renato e Cristiano, cadeira cativa. Esse é o Super Nativa. E sem perder tempo, bora!
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0: É hora de você brilhar na programação da sua Nativa. Deixa eu falar com ela. Oi, Marilene, boa tarde.
2: Boa tarde, André.
0: Tudo bem com você, Marilene?
2: Melhor agora falando com você.
0: Ah, eu também tô adorando falar com você. Ó, o ouvinte da Nativa é diferenciado. Ele é incrível, ele é maravilhoso. Marilene, obrigada. Que tal ganhar uma pizza salgada com 8 pedaços? Mais uma pizza doce, hein, com 6 pedaços. Entregue aí na sua casa pela Super Pizza Pan.
2: Tudo de bom, eu vou amar se eu ganhar.
0: Ah, mas você sabe como funciona o jogo dos artistas, sabe?
2: Eu sei.
0: Então, ó, você vai ter 1 minuto contado no relógio. Nós temos 5 nomes hoje. Nosso tema é duplas sertanejas, é a cara da Nativa. E aí você vai ter que acertar os 5 para levar esse super prêmio para casa, tá bom?
2: Bora lá.
0: Bora soltar esse relógio, então?
2: Bora.
0: Bora, então. A partir de agora está valendo. Chitãozinho.
2: Chororó.
0: Chitãozinho, Chororó. Luciano.
2: Zezé de Camargo.
0: Ah, meu Deus. Leandro.
2: E Leonardo.
0: Edson.
2: E Hudson.
0: Gian.
2: E Giovanni.
0: Para tudo. Foram 15 segundos do relógio só. Tem certeza de todas as respostas?
2: Eu tenho. Ah, eu ganhei.
0: Marilene Soete. Será que leva a Super Pizza Pan pra casa nesse final de semana? Ai, produção, vocês estão me deixando nervoso. Cadê? Ah, deixa eu ver esse gabarito certinho. Deixa eu conferir. Você ganhou!
2: Uhul! Ai, que tudo! Que tudo! Obrigada, André! Obrigada, Nativa!
0: Parabéns, Marilene!
2: Nativa, tudo e muito mais! Muito obrigada!
0: Um ótimo final de semana! Um beijo!
2: Beijo, bom fim de semana pra vocês também.
0: Obrigado, a Marilene levou a Super Pizza Pan pra casa. Ô, coisa boa. E é lógico que amanhã tem mais Jogo dos Artistas pra você aqui na sua Nativa. Então, bora participar, que todo mundo merece um super prêmio, né?
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A Nativa é tudo e muito mais, a emoção, com o embaixador Gustavo Lima, retrovisor. Acabou o Super Nativa? Lógico que não! Já já tem muito mais pra você, muita música boa! Super Nativa. 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

0: 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Excelente tarde, continua.
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1: A Nativa é tudo e muito mais. Lucas Igor, flash pra fechar o nosso Super Nativa desse sábado, hein? Mas amanhã tem muito mais pra você, então... Continua juntinho com a sua Nativa, que já já tem a Arena Nativa com muita música boa e presentão também.

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0: e maravilhoso final de tarde pra você, que é muito mais Nativa. Muito prazer, eu sou André Costa e esse é o nosso Arena Nativa. Começando no início da noite de sábado pra você, com muita alegria, muita diversão, música boa. E ó, tá aberto o nosso zap, 9198-406-9646. André, por quê? O zap de promoções da sua Nativa. Porque a qualquer momento nesse final de semana pode pintar o Pix surpresa da sua Nativa. E aí você tem que atender dizendo em alto bom som, com felicidade e alegria: eu quero o Pix da Nativa! E a gente dá R$300 pra você. Então, ó, vai se inscrevendo. Boa sorte pra você. E, lógico, manda aquele áudio também. Conta o que você tá fazendo de bom nesse final de semana. Se tá trabalhando, se tá em casa, se tá curtindo a Nativa num churrascão bom aí. Como é que estão as coisas no final de semana? E a gente quer te ouvir. Bora começar! Arena Nativa.
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tá na hora da janta, fazendo uma jantinha aqui, escutando Arena Nativa, porque a Nativa é tudo isso e muito mais. Um beijo!

0: Nativa, é tudo e muito mais. Sofrência, Zeneto e Cristiano. O Arena Nativa tá maravilhoso. E eu vou falar, pode melhorar, hein? R$300 no seu bolso. Vai se inscrevendo aí, 9198-406-9646, porque a qualquer momento toca o telefone.
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1: Boa noite, Nativa! Meu nome é Fabiana e eu estou aqui em casa lavando uma loucinha enquanto estou ouvindo o Arena Nativa. Beijo!

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0: Muito bem, você se inscreveu no 9198-406-9646. Será que é você quem vai faturar R$300 no Pix Surpresa da sua Nativa? Tem que atender dizendo, eu quero o Pix da Nativa. Será? Vamos ver então, já estamos ligando para você que se inscreveu. Não. Vamos tentar novamente. Não chamou, então vamos tentar. Você faria o que com R$300, hein, no bolso? Ah, eu quero saber. Vamos ter que atender. Atende dizendo, então, eu quero Pix da Nativa. Alô? Vamos tentar de novo. Tá mudo! Será que o telefone da... Será? Meu Deus, as linhas estão mudas? Não, vamos tentar, vamos tentar. Você se inscreveu, vai cruzando os dedos. Mas, ó...
2: Eu quero o Pix da Nativa!
0: Parabéns, mulher!
2: Obrigada!
0: Pode comemorar!
2: Obrigada! Tô muito feliz!
0: Jusilene, Jusilene, parabéns!
2: Obrigado!
0: Pode comemorar muito, um ótimo final de semana, tá bom?
2: Muito obrigado! Tô muito feliz!
0: E você, quer ganhar também R$300? Participa!
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1: E a gente começa nossa segunda hora do Arena Nativa juntinho, hein? Olha, vou te contar que tem um presentão te esperando. Aquele kit pizza da Nativa com tábua e cortador. Combina muito com o final de semana. 9198-409-6019. Bora participar do Arena.

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1: Estou aqui em casa fazendo pudim pro meu sobrinho Vitor e minha sobrinha Gabriela, ouvindo o Arena Nativa.
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0: do ano. Ai, essas fofocas aí dão uma dor de cabeça às vezes. Ó, essa língua, hein? Cuidado.
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1: Boa noite, Nativa. Tô aqui tomando uma cervejinha, curtindo o meu sábado, claro, ouvindo a Arena Nativa. Vem pra Arena Nativa, vem pra Arena Nativa.
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Nath Vetturi, muito mais música sertaneja com Felipe Rodrigo Banquinho. E acabou. Ah, que pena. Mas antes, deixa eu dar aquele kit pizza da Nativa com tábua e cortador para deixar o seu final de semana mais gostoso. Final do telefone.

0: 8219. Quem leva esse presentão com um gostinho do final de semana é a Denise Aparecida Souza. Parabéns, Denise! Você não ganhou o presente? Ah, mas na próxima hora tem mais! É, parabéns pra você, Denise! Estamos te esperando!
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3: Segura, Peão Nativa. Boa noite pra você.
4: Boa noite.
3: Ô, oh, coisa boa, tô juntinho hoje com você no Peão também, muito prazer, eu sou o André Costa. É, trazendo muita música boa. Oi, oh, eu quero ouvir sua rima, viu? Seu versinho, já prepara aquele seu berrante, prepara aquele chicote e vamos soltar o versinho aí no 9198-409-6019, porque, ó, vou presentear o melhor versinho hoje com fone de ouvido Bluetooth da sua Nativa. Ah, é maravilhoso esse fone, viu? Porque você vai ouvir a Nativa onde você quiser. Vai viajar, vai caminhar, vai ficar em casa aí fazendo a faxina, tá ouvindo a Nativa. 24

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1: 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A alegria de Fernando e Sorocaba. Pega eu. Oi, Fabiana. Bora pra rima. Quero te ouvir, quero te ouvir.
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1: Segura, peão. Manda sua rima no 9198-409-6019. Já já tem presentão. Fone Bluetooth da sua Nativa sem fio, hein? Ô, coisa boa! 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

0: mais amor, César Menotti e Fabiano do lado esquerdo. Ô, boiadeiros de plantão e boiadeiras, qual a sua rima, o seu versinho, Michael?
1: 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Vivo no mundo do rodeio, curtindo ativo, e não tem outra rádio que toca o modão pra nós.
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0: A Nativa é tudo e muito mais. Música sertaneja, Bruno e Marrone. Que pescar que nada pra fechar essa hora do nosso peão. E ó, vai ter 7 pra cada. Edu, vai ter um arém, Edu Melo. Boa noite.
1: Vai ter um arém, boa noite, André Luiz Costa.
0: Pois, faz tempo,
1: hein, Edu? Mano, papi. Você ficou de férias também.
0: Pois
1: né?
0: É, fiquei folgado. É,
1: ficou folgado, agora você voltou a trabalhar. A gente também tá aqui no final de semana, né? Por enquanto.
0: E aí a gente sempre se encontra
1: e
0: por aí.
1: Estamos encontrando. E hoje eu vou ficar aqui pra balada. Hoje vamos pra balada. Tem a segunda hora do Peão Nativo e depois nós temos o Balada Nativa.
0: Depois o Edu Melo vai abrir a balada pra você. Agora
1: vamos lá, vamos curtir hoje.
0: Bora curtir, ó. Curtir também esse fone de ouvido Bluetooth da sua Nativa que vai sair pra Giovana Gualberto de Souza. Oi. Parabéns, Giovana.
1: Parabéns.
0: Edu Melo vai continuar com você, certo?
1: Isso, continua.
0: Com muita música boa. Manda sua rima aí, ó. 9198-409-6019. Volto na madrugada de terça com o Mano Velho e Mano Novo.
1: Agora também.
0: Vai descansar um cadinho. Bom trabalho, Edu.
1: Bom descanso pra você.
0: Valeu.
1: Daqui a pouco somos nós.
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